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0: Eita, eu chegando mais uma vez com a graça de Deus. Bom dia você na cidade, um bom dia você pela zona rural, distritos, fazendas, currais, onde você estiver, receba o nosso bom dia. A partir deste momento, entra no ar o programa Amanhecer Sertanejo pela Rádio Cearó FM. E nesta comunicação está o Alberto. Alberto, estou junto contigo até às 8 da manhã. Hoje é uma segunda-feira, hoje é 14 de setembro de 2026. Eu sou o Alberto. Alberto, vou estar junto contigo até às 8 horas. E vamos começando, e ao meu lado está ele, meu filho adotivo.
1: Ô, danadinho, tá doido?
0: Tu não quer ser meu filho não, hein? Ainda eu tô meio ruim da garganta ainda, visto, não posso falar muito não, visto.
1: É mesmo, Alberto? É mesmo.
0: O negócio foi pegado mesmo, esse negócio veio pegado em riba deu. Agora vamos embora, começando, mandando um bom dia pra todos vocês. 5 horas e 52 minutos. Que Deus abençoe cada um de nós.

0: Que música bonita.
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0: Alberto, você está bem?
3: Estou de volta, agora são precisamente 6:02. Viemos aí com o Chitãozinho Chororó para cumprimentar todos vocês com bom dia. Também viemos aí com essa voz consagrada, não só em Ceará, no Pernambuco, no Brasil e no mundo.
0: É meu pai.
3: Hein?
0: É meu pai.
3: Eu disse a você que hoje eu não estou muito em brincadeira, viu? É seu Flávio de Dona Beta, essa voz inconfundível.
0: É meu pai.
3: Hoje eu não tô pra conversar muito não, que minha garganta ainda não tá boa não, viu?
0: Alberto, você está nervoso?
3: Tô nervoso não, eu tô orientando você. Agora coloque aí o apoio cultural, 6:02.
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3: Estou de volta, agora 6:06. Vamos assim, mandando um bom dia para toda a comunidade da Barriguda. Alô, Barriguda, um bom dia. Bom dia ao Rogério do Pão, hein? Também ao Dr. Anderson. Também para o Neném Zueu, Saúba. Conhece a música que o Saúba gosta ou não? Conhece? Conhece ou não? Fale rapidinho aí que eu já estou vexado que só a gota.
0: É meu, momento. É meu.
3: É. Manda aí a música que o Saúba gosta.
0: Tu acha?
3: Conhece, né? Então manda ver. 6:06.

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3: Estou de volta, agora são 6 horas e 13 minutos. Adalberto e Adriano, me deixe só, vá viver sua vida. Também viemos aí com Teodoro e Sampaio. Chorar por amor, eu não choro mais. 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Mandar um bom dia aqui para seu Antônio Otero, ali no Sinto Malhada da Pedra, já está ligadinho ao nosso programa. Obrigado pela sintonia e vamos de música. Peão Carreiro e Paranaense, quarto vizinho.

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11: Estou de volta, eu voltando de novo, agora é 6h23, vou mandando um bom dia para toda a comunidade ali das casinhas no sítio da Jamuça, mandando um bom dia no sítio da Jamuça para a dona Ivaneira, ao seu Zezinho, ao Carlos Alberto, ao José Matheus, à Larissa, daquela menina linda, também vamos mandando um bom dia para o Alfredo, ali no sítio da Jamuça, né? O pessoal lá também curte o nosso programa. E vamos mandar essa música para a Larissa, né? Que é irmã do Carlos Alberto, gosta de ouvir essa música, né? Então, para Tião, para Mida, é Mida, né? Tá ligadinho também no nosso programa. Obrigado a vocês aí no sítio da Jamuça. Também tem o Galego do Gás, né? É o Galego do Gás.
10: É meu pai. É meu pai.
11: Tu nem conhece ele. Tu nem tem... Ele não, nem deu essa liberdade a tu.
9: Tu acha?
11: É? Deixa-te liberdade, viu? Deixa-te liberdade, pelo amor de qualquer coisa. Manda aí uma música pra Larissa, que ela tá ligada aí no programa de nós.

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3: Estou de volta, agora 6 horas e 30 minutos. Viemos aí com Rio Negro, Solimões, é na Sola da Bota. Também veio aí a música do Gilberto e Gilmar, a música Você Não Nasceu Pra Mim. Lembramos que às 7 horas em ponto temos a propaganda eleitoral gratuita, que será até das 7 em ponto até às 7h20. Aí dá tempo eu aquecer mais um pouquinho as minhas cordas vocais, hein? Eu tava mais ruim, tô melhorando aos poucos, eu tô tomando alguns cachetes pra ficar bom, né? É. Tomando alguns cachetes pra eu ficar bom. Quando em 75 por aí, quando a gente tava doente, mãe dizia: ô menino, toma um cachete pra ficar melhor.
2: É meu, Roberto. É meu.
3: É. Coloque aí o apoio cultural e eu volto já.
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5: Alberto, você está bem?
6: Estou de volta agora, 6 horas e 35 minutos. Vamos tocando mais música.

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2: Estou de volta, agora 6:40. Viemos aí com a música do João Mineiro e Marciano, Me Telefone Mais. Também veio aí o Barreirito, né? Devolva os meus passos. Manda um

0: Vou ler aqui para Fran também, para o seu Donca, né? É, seu Donca é lá de Papagaio, ele gosta de ouvir o programa de nós.
1: É meu, Roberto. É meu.
0: É.
1: É meu, Roberto. É meu.
2: É meu pai.
0: Deixa de onda, deixa. Eu já disse a tu que eu não tô de brincadeira hoje, que eu ainda não tô bom das minhas goelas, não. Viu, se eu tá falando muito, não, viu?
1: Roberto, você está bem?
0: E vamos embora com o apoio cultural, viu? Volto já.
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0: Estou de volta, né? Agora são 6:45, 6:45, às 7:00 em ponto, temos a propaganda eleitoral gratuita. Manda aí uma música para o meu amigo Djalma, né? Conhece ele, Djalma da Veronese. Esta hora ele está ali no seu escritório, trabalhando, né, para cuidar da iluminação das praças, tanto da cidade como da zona rural, e também o Rogério Bezerra, né? Conhece o Rogério Bezerra ou não?
2: É meu pai.
0: É
2: meu pai.
0: Ele não gosta de brincadeira, não, viu?
1: É meu, Roberto. É meu.
0: Coloque aí a música para o meu amigo, o Djalma. Um abraço para ele.

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2: Estou de volta. Quem cantou para nós foi Chico Rei, Paraná, Aurora do Mundo, As Irmãs Barbosa. 6:51, já vou falando da lojinha do Alberto Roberto, onde você encontra chip da Claro, chip da Vivo, bolsa de viagem de costa de lado, é na lojinha do Alberto Roberto, na rua João Alves Leite. 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Agora vamos embora tocando o apoio cultural e eu volto depois da propaganda eleitoral gratuita. Gustavo Lima, eu vou para a igreja.
3: Que pena que acabou.
2: É, que pena que acabou, né? Eu errei aqui o nome da música. É, que pena que acabou. Eu volto depois da propaganda eleitoral gratuita. É 25 minutos.

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17: Estou de volta, eu voltando de novo, né? Deu para aquecer as minhas cordas vocais. E eu estou de volta às 7 horas e 25 minutos. E vamos tocando mais música, né? Eu vou mandar essa música aqui para o meu amigo Marquinho Melo, né? O Marquinho Melo, eu não encontrei aqui a música que você me solicitou, mas eu vou mandar esta daqui pra você. É ali na rua Domingos Uza, né, meu caro amigo, é o Marquinho Melo, tá ligadinho no programa de nós.

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3: Estou de volta, Zezé de Camargo e Luciano cantou pra nós a música Ainda Sou o Mesmo Homem. Rancho de Tábua foi um pedido do meu amigo Expedito Araújo, oferecendo aí para os seus irmãos, né? É o Geraldinho, o Célio Ronaldo, o João Gorila em São Paulo, também para o José Cícero lá em Marília, lá, também o Paulo, Paulo Sérgio, né? Lá em Sergipe. Obrigado pela sintonia. 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

0: sua sintonia. E assim eu estou quase melhor das minhas cordas vocais, né? Então vamos agora tocando mais música. Tá tudo certo aí? Então solte aí a música. Solta aí a música. Você fica olhando pra mim, tá me achando bonito, hein?
1: Alberto, você está nervoso?
0: Eu acho que tu me acha bonito.
1: Quem disse?
0: É? Tu acha ou não acha?
1: Quem disse?
0: Fala a verdade.
1: Ô, coisa feia danada!
0: E vamos embora, 7 horas e 37 minutos. Agora, 7 horas e 35 minutos, vamos com Flávio Moreno, enfermeira.

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6: Alberto, você está bem?
7: Estou de volta, eu voltando de novo, agora 7 horas e 43 minutos, mandar um beijo aqui pra minha esposa Edivânia, tá ligado aí o nosso programa, e vamos tocar mais música. Ela mandou uma mensagem pra mim agora.
6: Ô, danadinho, tá?
7: Foi.
6: É meu momento, é meu.
7: É, dizendo que é pra você não me aperrear não, pra não prejudicar as minhas cordas vocais. Vamos embora tocando mais música.

0: Menino, que música bonita.
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0: Alberto, você está bem?
3: Estou de volta, aí eu voltando de novo, agora 7 horas e 52 minutos. Luana Magalhães cantou pra nós, Doendo por Dentro. Leandro e Leonardo, esta noite foi maravilhosa. E vamos embora, que não dá mais tempo. Amanhã eu volto, se Deus quiser, e pedir a Deus, a Nossa Senhora de Aparecida, que assim melhore as minhas cordas vocais, para que eu possa daqui sempre estar cumprimentando e mandando um bom dia para vocês. Pablo, é a da despedida. Estou indo-me embora.
4: Vida.

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3: 7h59. 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
4: Ei, você que está sofrendo. Sim, você que perdeu alguém. Você que está na solidão. Você que está na depressão. Preste atenção. Sua presença é real.

0: amigos e amigas,
1: fale com Deus,
0: ouvintes dessa emissora e do programa Uma Luz em Seu Caminho, carinhosamente, bom dia. Bom dia a você que mora na cidade. Bom dia a você que mora na zona rural ou em qualquer municípios vizinhos onde penetra as ondas sonoras dessa emissora. É com as graças de Deus e a luz do Divino Espírito Santo que mais uma vez passamos a apresentar o programa Uma Luz em Seu Caminho.
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0: O programa Uma Luz em Seu Caminho, para você que não conhece ainda, o nosso programa é um programa espírita e aconselhativo, que tem o nosso objetivo de levar aos menos favorecidos pela sorte uma solução para os seus problemas. E quem é, meu amigo, que não tem problemas na sua vida? Pois fiquem todos sabendo que para todo problema existe uma solução, assim como toda doença tem cura. Toda doença é curável. É bastante que você procure o lugar certo e também a pessoa certa. A pessoa capacitada que Deus deixou em cima da terra para resolver esse tipo de problemas. E graças a Deus, meus amigos e minhas amigas, já tem mais de 20 anos que eu venho trabalhando nessa área espiritual. Com meus 10 anos de idade, eu já desvendava valiosos mistérios da vida humana. E graças a Deus, dentro do Espiritismo, eu tenho meus conhecimentos profundos. Por incrível que pareça, até hoje em meus trabalhos, eu nunca perdi uma cura sequer. E com você, meu amigo, e com você, minha amiga, nada será diferente. É bastante você me procurar e eu te garanto que abaixo de Deus vou resolver os seus problemas em dias contados.
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3: Lembrando ainda que você pode também participar do nosso programa através de cartas. Em sua carta você coloca o seu nome de batismo completo. Coloque também a data do seu nascimento e o drama da sua vida. Se você não quer o seu nome divulgado no rádio, você envia um pseudônimo qualquer. O nome de um pássaro, de um perfume, de uma flor ou de um carro, enfim, qualquer nome. O importante é você saber que é a sua cartinha que está sendo respostada. A sua cartinha você entrega diretamente na portaria dessa emissora ou em nosso endereço de concentração espiritual.
4: A cura do corpo e pra alma.
3: Olha, meus amigos e minhas amigas, o nome Mestre Justino de Ogum é um nome que, graças a Deus, é conhecido no Brasil inteiro por ter um trabalho sério, por ter um trabalho honesto, por ter um trabalho aprovado. Quem aprova os meus trabalhos não sou eu, é as pessoas que me procuram. Graças a Deus, todos os dias, em meus consultórios espirituais, aonde quer que eu esteja, inúmeras pessoas me procuram. Pessoas que chegam tristes e desanimadas. Quando saem, saem alegres e satisfeitas, porque viu que encontrou a pessoa certa para cuidar do seu problema. Eu nasci e me criei dentro do Espiritismo. Com meus 10 anos de idade, eu já desvendava valiosos mistérios da vida humana. Sou filho de Umbanda, nasci nos berços da Umbanda. Tenho o dom, o poder e a sabedoria de colocar a mão no subconsciente de qualquer ser humano e dizer o que se passa na vida de qualquer pessoa em cima da terra. Para adquirir esse dom, eu nunca precisei entrar em nenhuma faculdade. Para curar doenças, eu nunca precisei estudar medicina. Foi Deus quem me deu esse dom para que eu possa ajudar a quem precisa em cima da terra.
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3: Portanto, se você é uma pessoa que anda triste na sua vida, tudo que você vai fazer dá errado, seu tipo de comércio não vai para frente, cada dia que passa, o futuro que você vê é fechar as portas do seu estabelecimento comercial. Você trabalha demais, seu dinheiro não rende. Dá um passo para frente e 4 ou 5 passos para trás. Olha, meu amigo e minha amiga, de repente algo misterioso pode estar acontecendo em sua vida e você não sabe. Você não tem o conhecimento. De repente você pode estar sofrendo com algum tipo de inveja, com algum olho grande, ou até mesmo alguma demanda espiritual e você não sabe de nada. Eu quero te dizer que é bastante você me procurar. E eu te garanto que abaixo de Deus, eu vou resolver o seu problema em dias contados.
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3: E se você é uma pessoa que ama e não é correspondido? Você que ama e não é amado ou amada? Você que o seu casamento está fracassado, cada dia que passa, o futuro que você vê é a separação. Em sua casa não tem alegria, no seu lar não tem paz. Enfim, você pode até mesmo estar separado da esposa ou separada do marido. A pessoa amada, ela pode morar em qualquer canto do Brasil e do mundo. Eu só preciso que você me traga o nome dessa pessoa completo, a data do nascimento, ou que seja uma foto, ou até mesmo uma peça de roupa. E eu te garanto que abaixo de Deus, eu vou fazer a união do casal em dias contados. Porque graças a Deus, Deus me deu esse dom maravilhoso, o poder e a sabedoria, para fazer a união de qualquer casal em cima da terra.
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2: Com o terço na mão.
3: E se você é uma pessoa que sofre com algum tipo de doença crônica, você que já procurou a medicina nada pôde fazer para resolver o seu problema. Você que já fez vários tipos de exames, seus exames não mostram nada. Você toma vários tipos de remédios e é mesmo que está tomando água. Tua casa muitas vezes ela parece mais uma farmácia do que mesmo a própria casa. De tanto remédio que você toma e nunca você encontra a cura para a tua doença. Eu quero te dizer, meu amigo e minha amiga, que de repente essa tua doença pode não ser para a medicina. Para isso Deus deixou as pessoas entendidas para que possa curar esse tipo de doença. E seja lá qual for o teu problema, seja lá qual for a tua doença, Deus me deu o dom, Deus me deu o poder e a sabedoria para curar qualquer tipo de doença crônica que existir em cima da terra. Venha de corpo, alma e coração aberto, tendo a certeza que você vai estar diante de um verdadeiro médium e vidente espiritual, esse que aqui vos fala, o mestre Justino de Ogum.
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0: E se você é uma pessoa que bebe e que não se domina, ou que tem alguém na tua casa, na tua família, que quando esse alguém bebe te faz passar vergonha, chega em casa quebrando tudo, bate na esposa, bate nos filhos, não reconhece pai, não reconhece mãe, no dia seguinte não sabe o que aconteceu, não sabe quem quebrou os objetos dentro de casa, enfim, não se lembra de nada do que fez. Eu quero dizer que essa pessoa, ela pode morar em qualquer canto do Brasil e do mundo. Eu só preciso que me traga o nome dessa pessoa completo, com a data do nascimento, ou que seja uma foto, ou até mesmo uma peça de roupa. E eu te garanto que abaixo de Deus, enquanto vida essa pessoa tiver, nunca mais ela levará um copo de bebida para a boca para tomar. Porque eu faço enjoar até mesmo porta e calçada de bar. E por mais velho que seja o vício da embriaguez, para mim não tem problema nenhum. Porque foi Deus que me deu o poder. Foi Deus que me deu a sabedoria para fazer qualquer ser humano em cima da terra enjoar a bebida, odiar a bebida igualmente o demônio odeia a cruz. Me procure que eu te garanto que abaixo de Deus você não vai se arrepender.
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0: E você, mulher, que tem problemas de inflamações, cisto no ovário, mioma, cisto na mama, você que tem vontade de construir uma família e não consegue engravidar, chegou o momento de sair deste sofrimento. Pode se dirigir até meu consultório espiritual, que eu tenho garrafadas para tratar desse tipo de inflamações, e em pouco tempo você estará com uma criança no seu ventre. E você, homem ou senhor de idade, enfim, se você é uma daquela pessoa que quando se deita na cama já vira logo as costas para a mulher, você que não é mais homem para nada, não dá mais conta do recado, você pode me procurar, se dirigir ao meu consultório espiritual, que eu tenho as garrafadas prontas, que vai te deixar tirando fogo em barra de gelo. 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

0: atenção, você que não preparou ainda o seu copo com água, eu te convido nesse momento para pegar um simples copo com água, coloque diante do seu rádio, do seu aparelho de som, que é momento de levarmos o nosso pensamento a Deus e juntos rezemos. Chagas abertas, coração sangrando de tanto amor e bondade. Que o sangue do nosso Senhor Jesus Cristo no meu corpo se derrame, para que hoje e sempre eu ande bem vestido, ande bem calçado, ande bem armado com as armas de São Jorge, para que meus inimigos, vivos, visíveis ou invisíveis, tendo pés não me alcancem, tendo mãos não me toquem, tendo olhos não me enxerguem, e nem com o pensamento possa fazer mal algum contra a minha pessoa. E todo aqueles que tentar fazer o mal contra a minha pessoa ficará debaixo do meu pé esquerdo, assim como ficou o dragão embaixo das patas do cavalo guerreiro de São Jorge. Amém. Você que participou comigo dessa oração, se você sente alguma inflamação por dentro, problemas de gastrite, qualquer problema por dentro, tenha fé em Deus primeiramente, tome uns 3 goles dessa água. E tenha fé em Deus que a tua doença há de ser curada. Quem vai te curar não é oração, muito menos a água. É a fé que você tem em Deus. Se você sente enfermidades por fora, você lave a região afetada. Em seguida, você agoa os 4 cantos da sua casa, que servirá para espantar qualquer tipo de demanda espiritual.
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0: E finalizamos por aqui o nosso programa de hoje. Voltamos a se encontrar no próximo programa, se assim o nosso bom Pai nos permitir. Tchau, fiquem todos com Deus e até a próxima, se Deus quiser.

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2: 8:28.

qual for a sua necessidade, seja qual for o lugar onde você esteja, Ele te encontra hoje à noite. Ele te encontra hoje à noite. Fecha seus olhos.

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6: Olá, muito bom dia. Hoje, segunda-feira, 14 de setembro de 2026, está entrando no ar mais uma edição do Café com Notícias. Eu sou Kleber Salles e a partir de agora você vai ficar muito bem informado com as últimas notícias do Brasil e do mundo. Nosso giro de reportagens começa agora.
7: A Polícia Federal informou ter encaminhado neste domingo informações solicitadas pelo presidente do STF, Edson Fachin, a respeito do estado do material extraído do aparelho celular apreendido do ex-banqueiro Daniel Vorcaro. Segundo a PF, foi informado ao magistrado que o material original permanece integralmente dentro de cadeia de custódia da PF, com os respectivos lacres íntegros e mecanismos de verificação de integridade digital. A PF também disse confirmar que a cópia dos dados extraídos encaminhada ao gabinete do ministro André Mendonça em março deste ano não corresponde ao material original, que jamais deixou a custódia da instituição. Ainda em esclarecimento a Fachin, a PF informou ter se colocado à disposição do Supremo para qualquer esclarecimento e para eventual verificação da integridade do conteúdo. Nesse sábado, o presidente do STF, Edson Fachin, havia dado 24 horas para que a PF relatasse o estado do material extraído do celular de Daniel Vorcaro. A determinação atendia à solicitação da Procuradoria-Geral da República e dos ministros do STF, Cristiano Zanin, Alexandre de Moraes e Gilmar Mendes, que pediram a cópia integral da mídia que armazena o conteúdo. Todos pedem acesso ao conteúdo do celular antes da sessão extraordinária marcada para a próxima terça-feira. Na ocasião, os ministros da Suprema Corte vão avaliar o pedido de investigação contra um dos ministros, Alexandre de Moraes, por suposta relação com Vorcaro, depois que vieram a público mensagens trocadas entre eles. Fachin marcou para 23 de setembro a sessão em que o plenário vai analisar o pedido de investigação contra o ministro André Mendonça, por suposta falta de imparcialidade, direcionamento seletivo de investigações e irregularidades em negociações de delações. Da Rádio Nacional em Brasília, Sayonara Moreno. Em mais um desdobramento da crise institucional envolvendo o Supremo Tribunal Federal, o presidente da Casa, ministro Edson Fachin, decidiu que vai ser o relator do caso sobre uma suposta relação entre o ministro da Corte, Alexandre de Moraes, e o ex-banqueiro Daniel Vorcaro, preso por suspeita de crimes financeiros envolvendo o Banco Master. Com isso, o ministro André Mendonça deixa de ser o relator desse e de mais dois casos. É que Fachin também decidiu encaminhar à presidência da Corte os processos relacionados ao Banco Master e às fraudes no INSS. No documento da decisão, Fachin cita o despacho do ministro André Mendonça, que remeteu a investigação contra Alexandre de Moraes ao presidente do STF, levando em conta o regimento interno da Casa, que atribui ao plenário a tarefa de processar e julgar crimes cometidos pelos ministros do Supremo. O presidente do STF já havia convocado uma sessão plenária extraordinária para a próxima terça-feira. Os membros da corte vão analisar justamente as conversas entre Moraes e Vorcaro, que vieram a público no começo de setembro, depois que o então relator André Mendonça decidiu quebrar o sigilo delas. Na prática, Fachin é quem vai abrir a sessão de depois de amanhã e quem vai ter o primeiro voto lido, já que agora é o relator. O presidente do Supremo já havia negado o pedido de Alexandre de Moraes para que a sessão da terça tratasse não somente o caso dele, mas também sobre as denúncias contra André Mendonça. No entanto, Fachin não acatou o pedido e decidiu que os casos serão analisados em sessões diferentes. O ministro que preside o STF marcou para o dia 23 deste mês o julgamento do pedido de investigação contra André Mendonça. Da Rádio Nacional em Brasília, Sayonara Moreno. Depois que a Polícia Federal confirmou a integridade de todo o material extraído do celular do ex-banqueiro Daniel Vorcaro, o ministro do STF André Mendonça disse que retirar o sigilo de todo o conteúdo somente contribuiria para tumultuar o julgamento e colocaria em risco todo o segmento e êxito das investigações. Argumentou o magistrado neste domingo em despacho enviado ao presidente do STF, Edson Fachin. No documento, Mendonça reforça que todo o material utilizado para o julgamento da próxima terça-feira está disponível na íntegra para todos os ministros do STF. Para a sessão, o ministro afirma que tem exatamente o mesmo conjunto de informações que os demais colegas. Na mesma mensagem enviada a Fachin, Mendonça lembrou uma frase do próprio presidente, que diz: a gravidade dos fatos não autoriza atalhos. Em seguida, argumentou que essa mesma gravidade não tolera subterfúgios ou desvios de rotas rumo a outros interesses que não os da justiça. Vale lembrar que a Polícia Federal confirmou a integridade de todo o material do celular de Vorcaro e que o material original permanece integralmente nas dependências da instituição. Ainda em resposta ao STF, a PF se colocou à disposição para quaisquer esclarecimentos e para verificação da integridade do conteúdo custodiado. Às vésperas da sessão extraordinária, que vai definir se o STF abre ou não investigação contra Alexandre de Moraes por suposta relação com o ex-banqueiro Daniel Vorcaro, os ministros Gilmar Mendes, Cristiano Zanin e Alexandre de Moraes defenderam que todos os magistrados da casa tenham acesso integral aos dados do telefone, o que foi reforçado pela PGR. Da Rádio Nacional em Brasília, Sayonara Moreno. Em mais uma decisão no Supremo Tribunal Federal, o ministro Flávio Dino decidiu suspender neste domingo o sigilo das investigações sobre o suposto esquema de desvio de dinheiro público para financiar o filme Dark Horse. A obra conta a trajetória do ex-presidente Jair Bolsonaro. Na última quinta-feira, Flávio Dino autorizou a operação Make Up da Polícia Federal contra o deputado Mário Frias, investigado por suposto desvio de emendas para financiar a produção do filme. Além de Frias, a produtora responsável pelo Dark Horse, Karina Gama, também é investigada junto com outras 27 pessoas. Todos, incluindo o deputado, estão proibidos de deixar o Brasil. Na decisão deste domingo, Dino determinou que o inquérito que tramita na Polícia Civil de São Paulo seja encaminhado para o STF, que deve centralizar as investigações. O ministro argumenta que a conexão entre os investigados é direta e por isso quer que as apurações sigam uma única direção, sobretudo por haver um deputado com foro entre os investigados. Com isso, o ministro determinou que a Secretaria de Segurança Pública de São Paulo, que apura desvios de verbas pela produtora, encaminhe todo o material bruto extraído dos celulares das pessoas físicas e jurídicas investigadas pela Polícia Civil. Também pede que todos os aparelhos celulares, computadores e demais documentos sejam transferidos à Polícia Federal. Ainda na decisão, o ministro Flávio Dino diz acreditar que está zelando pela igualdade de todos perante a lei, já que todos os mencionados em situações parecidas devem receber o mesmo tratamento desde a abertura das investigações. Segundo Dino, se proprietários de bancos, políticos ou magistrados figuram como suspeitos em um conjunto de procedimentos, todas as investigações devem ter ampla publicidade. No documento, o magistrado também destaca que a decisão vai ser debatida no plenário do Supremo, tanto no que diz respeito ao alcance da presunção de inocência, quanto ao risco de abalos à eficiência das investigações. Da Rádio Nacional em Brasília, Sayonara Moreno.
8: A partir de segunda-feira, passageiros indisciplinados em voos e aeroportos estarão sujeitos a novas regras da ANAC. Em casos menos graves, como desobedecer às orientações das equipes de bordo ou de solo, as empresas aéreas devem fazer advertências formais. Já condutas como causar tumulto, insultar passageiros ou danificar objetos podem levar à retirada do avião, acionamento da polícia e reparação dos danos. Infrações graves ou gravíssimas, como agredir fisicamente um membro da tripulação, podem resultar em multa de R$ 17.500 e até na proibição de voar por 12 meses. A suspensão vale para voos nacionais de todas as companhias, que poderão compartilhar os dados de identificação do passageiro. O regulamento garante direito à ampla defesa do passageiro antes da punição. Segundo a ABA, a Associação Brasileira de Empresas Aéreas, em 2025 foram registrados mais de 1.700 episódios de indisciplina, quase 5 por dia e 66% a mais do que em 2024. Da Rádio Nacional em Brasília, Osama El Gauri.
6: Fique ligado, daqui a pouco tem mais informações para você aqui no nosso Café com Notícias. A gente vai para um rápido intervalo e na sequência estaremos de volta.
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6: Estamos de volta aqui com mais informações no seu rádio. Esse é o Café com Notícias que está no ar. Vamos para o nosso segundo bloco de hoje.
11: O ciclone extratropical que provocou chuvas, ventos e deslizamento de terras no estado de São Paulo nos últimos dias vai persistir até esta segunda-feira. Foram 100 milímetros de chuva em apenas um dia, segundo a Defesa Civil Paulista. Em Minas Gerais, Belo Horizonte está em alerta amarelo para chuvas intensas e ventos fortes. Ainda no Sudeste, Rio de Janeiro e Espírito Santo também sentem os efeitos do ciclone. Chove a qualquer hora do dia e as temperaturas estão em queda, com máxima de 22 graus e mínima de 12 graus. A região sul do país é mais atingida pelas chuvas, inclusive com quedas de granizo e ventos fortes, com risco de alagamentos, deslizamento de encostas e transbordamento de rios. No centro-oeste, os moradores do Distrito Federal devem ficar atentos à baixa umidade. Previsão de chuvas só a partir desta quarta-feira. Em compensação, deve chover forte no sul do Mato Grosso do Sul. No norte, os maiores acumulados de chuva até esta segunda-feira estão previstos para o oeste da região. Já no nordeste, as chuvas devem ficar restritas à faixa litorânea da Bahia. Da Rádio Nacional no Rio de Janeiro, Cristiane Ribeiro. criado em setembro de 1966 para dar mais segurança ao trabalhador, já que o desconto de 8% sobre o salário bruto mensal funciona como uma poupança, o Fundo de Garantia por Tempo de Serviço chega aos 60 anos, não só como um dos principais direitos constitucionais da classe trabalhadora, mas como indutor de investimentos em habitação, saneamento e infraestrutura no país. O FGTS substituiu a estabilidade no emprego, que vinha sendo responsável pela queda na produtividade do trabalhador. Também no decorrer desses anos, várias janelas foram abertas para o uso do FGTS, como saque aniversário, saque emergencial em caso de desastres naturais, alguns tipos de doenças e compra da casa própria. Para o professor da Universidade de Brasília, Carlos Alberto Ramos, estas funções são positivas. O problema, segundo ele, é que o FGTS acaba sendo usado para investimentos sociais e em outras áreas.
12: A medida en que era un fondo, como un fondo soberano, você tem uma poupança acumulada que pode ser alocada. E como mínimo trabalhador, seria uma coisa vinculada ao trabalho, se utilizou para fazer uma espécie de política social, está certo? Com casa própria e depois doença, e você tem câncer, pode tirar, etc. Juntou outro objetivo, que é um fundo de investimento para fazer políticas, não unicamente na área social, também políticas industriais.
11: Nessas 6 décadas de criação, muitos trabalhadores enfrentam problemas com os patrões por causa da ausência de depósitos mensais. O descumprimento das obrigações vinculadas ao fundo figura no centro dos conflitos trabalhistas que chegam aos tribunais. Segundo dados da Justiça do Trabalho, de janeiro a julho de 2026, a cobrança da multa de 40% do FGTS ocupou a 5ª posição entre os assuntos mais recorrentes no Judiciário Trabalhista, somando mais de 391 mil processos. No mesmo período, a ausência dos depósitos mensais periódicos figurou na 9ª colocação do ranking nacional, com quase 280 mil ações registradas. Com a colaboração de Gabriel Brum, da Rádio Nacional no Rio de Janeiro, Cristiane Ribeiro.
13: Em nova manifestação, a PGR, Procuradoria-Geral da República, insiste que todos os ministros do Supremo Tribunal Federal tenham acesso à íntegra do conteúdo extraído do celular do ex-banqueiro Daniel Vorcaro, e isso antes da sessão marcada para a próxima terça-feira, dia 15. O pedido enviado ao presidente do Supremo, ministro Edson Fachin, é assinado não só pelo Procurador-Geral da República, Paulo Gonet, mas também pelo vice-PGR, Hindenburgo Chateaubriand Filho, e os subprocuradores gerais Antônio Edílio Magalhães Teixeira e André de Carvalho Ramos. A PGR já tinha enviado uma manifestação nessa sexta-feira e o próprio Fachin determinou o compartilhamento do conteúdo. Este, portanto, é um reforço, após o ministro André Mendonça, responsável pelo caso do Banco Master, dizer que não tem como fornecer os dados. A petição diz que parece relevante que todos os ministros tenham acesso à integralidade dos dados, sobretudo e especialmente dadas as peculiaridades da causa. Os ministros Alexandre de Moraes, Cristiano Zanin e Gilmar Mendes também pediram para ter acesso aos dados coletados pela Polícia Federal no celular de Vorcaro. Todos os ministros da corte se reúnem na terça-feira para analisar a relação de Alexandre de Moraes com o ex-banqueiro. Moraes foi investigado a pedido de André Mendonça, que inclusive derrubou o sigilo do caso e tornou públicas todas as mensagens trocadas entre os dois. A questão é que indícios mostram que Mendonça também teve uma relação com Daniel Vorcaro. Outro citado é o próprio PGR, Paulo Gonet. Esses acontecimentos levaram o STF a uma crise sem precedentes. Da Rádio Agência Nacional em Brasília, Sumaia Vilela. O presidente do Supremo Tribunal Federal, ministro Luiz Edson Fachin, deu 24 horas para que a Polícia Federal envie informações sobre a custódia e o estado em que se encontra o material extraído do celular do ex-banqueiro Daniel Vorcaro. A petição enviada neste sábado responde a ofícios dos ministros Cristiano Zanin, Alexandre de Moraes e Gilmar Mendes. Todos solicitaram cópia integral da mídia que armazena o conteúdo.
14: Fachin também cita a negativa do ministro André Mendonça, relator do caso Master, para dar acesso ao material. Segundo Mendonça, a mídia que está no gabinete dele é uma cópia de segurança, lacrada e inacessível, a ser utilizada apenas em caso de necessidade ou em decorrência da perda ou do extravio do material original que está com a PF, segundo o ministro. A Procuradoria-Geral da República também se manifestou neste sábado, reiterando ao presidente do STF a necessidade de que todos os ministros da corte tenham acesso integral aos dados extraídos do celular de Vorcaro antes da sessão marcada para terça-feira. Um dia antes, nessa sexta, a PGR já tinha feito essa solicitação. E por que essa busca pelo acesso integral ao conteúdo do celular do ex-banqueiro? É que Fachin determinou a derrubada do sigilo das investigações envolvendo o Banco Master, mas André Mendonça fez uma liberação parcial do conteúdo, sem publicizar o que tinha no celular do Vorcaro, nem mesmo aos ministros do STF. Na manifestação de sexta-feira, a PGR sustentou que a manutenção do conteúdo sob acesso restrito compromete a igualdade de condições entre os integrantes da corte. Isso porque está marcada para terça-feira uma sessão plenária extraordinária para decidir sobre uma possível investigação de relações de Alexandre de Moraes e Daniel Vorcaro, caso que foi revelado por André Mendonça. Moraes respondeu com acusações contra o ministro André Mendonça, mas esses fatos não entram na sessão de terça-feira por decisão de Fachin. Da Rádio Agência Nacional em Brasília, Sumaia Vilela.
15: São Paulo está em estado de atenção por causa das chuvas que atingem a região. Segundo a Defesa Civil Estadual, há riscos de deslizamento de terras, além de cheias de rios e de córregos. Nas últimas 48 horas, foram registradas 26 ocorrências devido às fortes chuvas que atingiram 100 milímetros em apenas um dia. Entre os incidentes causados por vendavais e pelo temporal estão destelhamentos, desabamentos e deslizamentos de terra. Em caso de enchente e chuvas fortes, a Defesa Civil orienta nunca atravessar áreas alagadas, seja a pé ou de carro, e evitar ficar próximo a rios, córregos e trechos sujeitos a alagamentos. Nas áreas com risco de deslizamento, é importante observar sinais como rachaduras, inclinação de árvores ou postes e movimentação do solo. Se perceber algum risco, a orientação é sair imediatamente do local e procurar uma área segura. Em caso de emergência, o telefone da Defesa Civil é o 199 e do Corpo de Bombeiros 193. Com informações da Agência Brasil, da Rádio Nacional em Brasília, Sheila Noleto.
6: Fique ligado, daqui a pouco, depois do intervalo, estaremos de volta com o terceiro bloco do Café com Notícias, nesta segunda-feira, dia 14 de setembro. Este é o Café com Notícias, o seu informativo de todas as manhãs.
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17: FM. 9:34.
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4: Já estamos de volta, é o nosso Café com Notícias, destacando as principais informações para você. Vamos iniciar agora o nosso terceiro bloco de hoje.
5: Por unanimidade, o Tribunal Superior Eleitoral rejeitou o registro da candidatura de Pablo Marçal à presidência da República. O colegiado seguiu o voto da relatora, ministra Estela Aranha, e indeferiu o pedido de Marçal e seu partido, o PRTB. A rejeição da candidatura se deu por falta de comprovação de filiação ao Partido Renovador Trabalhista Brasileiro dentro do prazo legal, uma vez que Pablo Marçal estava filiado ao União Brasil em abril, prazo final para a escolha do partido. O TSE apontou também a falta de comprovação da condição de elegibilidade do candidato relativa à filiação partidária ao PRTB, já que Marçal está inelegível até 2032. Ele foi condenado pela Justiça Eleitoral de São Paulo por ofertar gravações de vídeos para vereadores e prefeitos em troca de doações em dinheiro. O episódio ocorreu nas eleições municipais de 2024. Agora, 12 candidaturas estão na disputa pela presidência da República nas eleições gerais deste ano. O primeiro turno de votações está marcado para 4 de outubro e, se necessário, o segundo turno ocorrerá em 25 de outubro. Com informações da Agência Brasil, da Rádio Nacional no Rio de Janeiro, Priscila Terezo. Pelo menos 2 pessoas morreram após o desmoronamento de um prédio em construção sobre uma casa na zona leste da capital paulista na madrugada deste sábado. 2 outras vítimas, um homem e uma criança, foram socorridas e encaminhadas ao hospital. O corpo de bombeiros foi acionado por volta das 2 horas da manhã. Foram deslocados cerca de 60 homens e 21 viaturas para o local. No momento do acidente, chovia forte na capital paulista, mas a Defesa Civil informa que ainda não é possível afirmar que a chuva causou o desmoronamento. Segundo o órgão, até as 5 horas da manhã, foram registradas 25 ocorrências relacionadas às condições meteorológicas em diversos municípios paulistas, como alagamentos, quedas de árvores, deslizamentos de terra, quedas de muros e danos em residências e estruturas. Uma pessoa ficou ferida, 23 estão desabrigadas e 66 desalojadas. Da Rádio Nacional no Rio de Janeiro, Priscila Terezo.
6: Termina nesta segunda-feira o prazo para solicitar o transporte especial individual do programa Seu Voto Importa, da Justiça Eleitoral. O benefício é destinado a eleitoras e eleitores com deficiência ou mobilidade reduzida, categoria que inclui também idosos, gestantes, lactantes, pessoas com crianças de colo e pessoas obesas, ou sempre que a condição dificultar o deslocamento até a sessão eleitoral. O programa também contempla moradores de territórios indígenas, quilombolas e outras comunidades tradicionais. A iniciativa foi criada pelo Tribunal Superior Eleitoral com o objetivo de garantir condições iguais de acesso ao voto e reduzir as barreiras que afastam essas pessoas das urnas. O serviço vale para quem não tem meios próprios de locomoção. Nesses casos, a Justiça Eleitoral pode oferecer transporte de ida e volta entre a residência e o local de votação, incluindo a presença de um acompanhante quando esse apoio for indispensável. Candidatos, partidos, federações e coligações estão proibidos de oferecer qualquer tipo de transporte a eleitores no dia da votação. A regra também não substitui a obrigação do poder público de garantir transporte coletivo, gratuito, urbano e intermunicipal na data da eleição. As distâncias variam conforme o grupo atendido. Para indígenas, quilombolas e demais comunidades tradicionais, o transporte é garantido mesmo fora dos limites do município. Já para os moradores de áreas rurais, o serviço vale dentro do próprio município quando a distância até o local de votação for de pelo menos 2 quilômetros. O pedido pode ser feito pelo próprio eleitor, por curador, apoiador ou procurador, presencialmente no cartório eleitoral ou por outro canal indicado pelo Tribunal Regional Eleitoral, que é obrigado a manter ao menos uma opção não presencial. Na avaliação de cada pedido, serão considerados o grau de limitação da pessoa, a distância até a sessão e a existência de transporte público acessível na região. Da Rádio Nacional em Brasília, Pedro Lacerda. O ministro Gilmar Mendes, decano do Supremo Tribunal Federal, enviou um novo ofício ao presidente da

0: Corte, Edson Fachin, pedindo que todos os ministros tenham acesso à mesma cópia do material extraído do celular do banqueiro Daniel Vorcaro, do Banco Master. O pedido foi feito às vésperas da sessão extraordinária do plenário, marcada para a próxima terça-feira, quando o colegiado vai julgar a petição que reúne o relatório da Polícia Federal sobre a relação entre Vorcaro e o ministro Alexandre de Moraes. No documento, Gilmar Mendes afirma que a cópia da mídia foi fornecida ao gabinete do relator, ministro André Mendonça, mas não chegou aos demais integrantes da corte, o que, segundo ele, contraria as regras e a praxe dos julgamentos no tribunal. O ministro reforça um pedido semelhante já apresentado pelo colega Cristiano Zanin e defende que o acesso seja igualado entre todos os gabinetes antes da votação. Para Gilmar Mendes, o acesso desigual às informações compromete a paridade entre os ministros e prejudica a colegialidade do julgamento. Ele argumenta que uma análise completa do material, e não apenas de trechos ou resumos, é necessária para que cada um forme sua própria convicção. Como alternativa, caso o gabinete do relator não disponibilize os dados, o ministro pede que a Polícia Federal seja acionada com urgência por meio da coordenação de inquéritos nos tribunais superiores para fornecer as cópias diretamente, já que o material está sob custódia da corporação. O julgamento de terça-feira também deve resolver um impasse sobre o comando da Polícia Federal depois que André Mendonça afastou o diretor-geral Andrei Rodrigues e Flávio Dino determinou sua recondução. Fachin suspendeu as duas decisões e levou a controvérsia ao colegiado. Da Rádio Nacional em Brasília, Pedro Lacerda. Uma sequência de pedidos de ministros do Supremo Tribunal Federal por acesso igualitário ao material do caso Banco Master levou à liberação do sigilo de um inquérito que apura se o senador Flávio Bolsonaro participou de um esquema de lavagem de dinheiro no financiamento da cinebiografia de seu pai, o ex-presidente Jair Bolsonaro. O acesso ao processo, batizado de Dark Horse, como o próprio filme, veio a público depois que Gilmar Mendes, Alexandre de Moraes e Cristiano Zanin cobraram do relator do caso, André Mendonça, acesso igualitário de todos os ministros ao material do celular de Daniel Vorcaro. E após o presidente da corte, Edson Fachin, pedir a Mendonça que ampliasse a publicidade dos autos do caso Banco Master. A cobrança por transparência se intensificou depois que, na quinta-feira, o relator André Mendonça liberou 15 procedimentos do caso Banco Master, mas manteve fechado o processo do Dark Horse. A medida foi criticada por Alexandre de Moraes e pela Procuradoria-Geral da República e classificada como seletiva, já que cerca de 180 arquivos continuavam sigilosos. Ainda na sexta-feira, Mendonça ampliou o número total de processos liberados e foi nessa leva que o inquérito sobre o financiamento do Dark Horse deixou de ser sigiloso. O inquérito contra Flávio Bolsonaro nasceu de uma representação enviada pela Polícia Federal ao Supremo em 8 de julho, pedindo a abertura de uma investigação separada do caso principal do Banco Master. A Procuradoria-Geral da República, em parecer assinado por Paulo Gonet em 21 de julho, não se opôs ao pedido e Mendonça autorizou a instauração do inquérito no dia seguinte. Ao todo, 8 pessoas são investigadas: o senador Flávio Bolsonaro, o banqueiro Daniel Vorcaro, o ex-deputado Eduardo Bolsonaro, o deputado Mário Frias, o intermediador Thiago Miranda, o executivo Fabiano Zetel, o advogado Paulo Calisto e o corretor de imóveis Altieres Santana. Segundo a Polícia Federal, as provas vieram do celular de Vorcaro, apreendido quando ele foi preso em novembro do ano passado, tentando embarcar para Dubai. Nele, a corporação encontrou um contrato prevendo investimento de US$24 milhões no filme, além de mensagens que ligam esse financiamento a políticos com foro privilegiado. A Polícia Federal apurou que o dinheiro saiu de uma empresa brasileira, a Entre Investimentos, ligada a um operador financeiro conhecido como Mineiro, e foi remetido a um fundo americano chamado Havengate Development Fund. Reportagens do Intercept e da BBC, citadas no próprio inquérito, mostram que esse fundo havia sido criado anos antes para um projeto imobiliário no Texas, mas que nunca saiu do papel e ficou inativo até ser reativado em fevereiro do ano passado para receber a primeira remessa destinada ao filme. Foram mais de US$12 milhões enviados do Brasil. As mensagens levantadas pela PF mostram Flávio Bolsonaro cobrando pessoalmente Vorcaro pela liberação dos pagamentos, participando de reuniões e acompanhando o andamento das gravações. Na véspera da prisão do banqueiro, o senador chegou a mandar uma mensagem de apoio a ele. Eduardo Bolsonaro, segundo a investigação, orientou como movimentar os recursos nos Estados Unidos, enquanto Mário Frias é apontado como idealizador do projeto. O senador Flávio Bolsonaro afirmou neste sábado que não sabia que estava sendo investigado há 2 meses e que só descobriu com a quebra do sigilo do processo. Segundo ele, nenhuma irregularidade foi apontada até agora, e o impacto da investigação sobre sua campanha é zero. O senador afirmou ainda que os documentos estão à disposição para consulta pública e que está tranquilo com o andamento do caso. A reportagem não conseguiu contato com os outros 7 citados no inquérito. Da Rádio Nacional em Brasília, Pedro Lacerda.
1: Fique ligado, daqui a pouco, depois do intervalo, você confere mais informações no seu rádio, dentro do nosso Café com Notícias.
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6: 9:49.
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6: Estamos de volta. Esse é o Café com Notícias, destacando as principais informações do Brasil e do mundo. E vamos agora para o nosso último bloco desta manhã de segunda-feira.
7: O presidente do Supremo Tribunal Federal, Edson Fachin, negou neste sábado um pedido do ministro Alexandre de Moraes para que o plenário da corte julgasse em conjunto 2 processos que discutem a abertura de investigações contra ele próprio e contra o ministro André Mendonça. Moraes argumentou que decidir os casos separadamente traria risco de decisões contraditórias e geraria tumulto processual dentro do Supremo. Mas Fachin entendeu que os 2 processos estão em estágios diferentes de apuração e, por isso, precisam seguir calendários distintos. Com a decisão, fica mantida a sessão extraordinária marcada para a próxima terça-feira, que vai tratar exclusivamente do relatório da Polícia Federal sobre o caso do ex-banqueiro Daniel Vorcaro e sua relação com Alexandre de Moraes. A investigação identificou mais de 50 mensagens trocadas entre eles. Já o processo que envolve André Mendonça foi remarcado para o dia 23 de setembro. Esse caso trata da conduta do ministro nas decisões sobre o Banco Master e sobre o INSS, com base em um relatório de inteligência da Polícia Federal que havia sido solicitado pelo próprio Moraes. No despacho, Fachin explicou que o prazo para reunir informações sobre o caso de Moraes se encerra antes da sessão de terça-feira, enquanto o processo de Mendonça ainda depende de dados, que só devem ser concluídos depois dessa data. Por isso, segundo o presidente do Supremo, não seria possível analisar os 2 casos ao mesmo tempo sem prejudicar a instrução de um deles. Da Rádio Nacional em Brasília, Pedro Lacerda.
8: Mais de 4 milhões de turistas estrangeiros chegaram ao Brasil de avião nos 7 primeiros meses de 2026. O número representa um salto de 12% em comparação com o mesmo período do ano passado, quando o país recebeu cerca de 3 milhões e meio de visitantes internacionais por via aérea. Os dados da Embratur mostram que o avião continua sendo a principal porta de entrada para quem vem conhecer o Brasil. E o movimento foi especialmente forte no começo do ano, durante o verão, época que costuma atrair turistas de várias partes do mundo. Janeiro teve um crescimento de mais de 22% nas chegadas internacionais. Fevereiro e março também registraram altas expressivas, impulsionadas pelo carnaval. A Argentina lidera a lista dos países que mais enviaram turistas ao Brasil, com mais de 1 milhão de visitantes. Em seguida, aparecem Chile, Estados Unidos, Portugal e França. Outro dado que chama a atenção é a força dos países vizinhos da América do Sul, entre os principais mercados emissores, o que mostra a importância das conexões aéreas na integração da região e no fortalecimento do turismo. São Paulo e Rio de Janeiro concentram a maior parte dos desembarques internacionais. Juntos, os dois estados receberam mais de 3 milhões de turistas. O resultado tem relação direta com os aeroportos de Guarulhos e Galeão, principais receptores de voos vindos do exterior. Santa Catarina, Bahia e Pernambuco completam a lista dos estados mais procurados pelos visitantes estrangeiros. Considerando todas as formas de entrada no país, incluindo fronteiras terrestres e portos, o número de chegadas internacionais alcançou 5,87 milhões entre janeiro e julho de 2026, uma variação de menos 1,3% em relação ao mesmo período de 2025. Da Rádio Nacional no Rio de Janeiro, Tatiana Alves. Uma pesquisa apoiada pela Fundação de Amparo à Pesquisa do Estado do Rio de Janeiro, FAPERJ, está desenvolvendo uma tecnologia que une inteligência artificial e biotecnologia para otimizar a produção de biogás em aterros sanitários. O projeto visa maximizar o aproveitamento de resíduos urbanos e impulsionar a geração de energia limpa, como detalha a diretora de Administração e Finanças da FAPERJ, Luciana Lopes.
9: A gente está falando do aproveitamento dos resíduos dos aterros para ampliar a produção de biogás, utilizando ferramentas de biotecnologia e inteligência artificial. Então, essa é uma pesquisa que tem um potencial alto para produzir ao mesmo tempo benefício ambiental, avanço tecnológico e resultado econômico. E é justamente essa capacidade, né, de transformar ciência em solução que torna projetos como esse tão importantes para o desenvolvimento do nosso estado.
8: O estudo analisa uma série de dados para identificar os fatores que influenciam a produção de metano, principal componente do biogás, e descobrir formas de tornar mais eficiente o desempenho dos poços de captação instalados nos aterros. A tecnologia será testada em uma unidade em operação e poderá ser adaptada para diferentes locais. De acordo com o pesquisador Álvaro Freitas, a equipe vai avaliar as condições dos aterros para entender porque alguns poços produzem menos gás do que outros.
10: Onde é que a inteligência artificial entra nesse trabalho? A gente precisa entender quais são as famílias de bactérias que estão presentes dentro do aterro sanitário, condições da matéria orgânica, as condições do ambiente em termos de temperatura, umidade, pH e uma série de outras presenças aí físico-químicas, e misturando esses fatores, a gente consegue estabelecer a melhor dosagem do nosso biocomposto para que ele seja inserido lá.
8: Outro aspecto destacado pelo pesquisador é a peculiaridade dos aterros nas diferentes regiões do país. Freitas explica que é nessa questão que o uso da IA será mais decisivo.
10: O aterro sanitário presente no estado da região Nordeste é diferente de um aterro sanitário presente no estado da região Sudeste, por exemplo. Então, entendendo as regionalidades, as características de cada aterro, as questões ambientais, a gente consegue dosar melhor o nosso composto e fazer com que ele, né, maximize aquela produção de metano dentro de um aterro.
8: O biogás é gerado naturalmente durante a decomposição de resíduos orgânicos e pode ser usado na produção de energia elétrica. Após passar por tratamento e purificação, ele também pode ser transformado em biometano, um combustível renovável. Com o aumento da quantidade de gás captada, cresce também o potencial de geração energética a partir do lixo que chega diariamente aos aterros sanitários. Além disso, a proposta pode fortalecer a gestão dos resíduos urbanos, combinando inovação, sustentabilidade e aproveitamento de uma fonte renovável de energia. Da Rádio Nacional, no Rio de Janeiro, Tatiana Alves.
6: Termina aqui esta edição do nosso Café com Notícias, edição desta segunda-feira, 14 de setembro de 2026. Eu sou Kleber Salles e volto amanhã com novas informações no seu rádio e a qualquer momento aqui na nossa programação. Você fica muito bem informado com os destaques do Brasil e do mundo. E amanhã tem mais Café com Notícias. Até lá.
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13: 10:02.
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5: Opa, tamo no ar, bem-vindos, bom dia, show da manhã, Jota Lu por aqui na sua boa comunicação, recheada de muita coisa boa, tem notícias, tem bate-papo, tem bastidores, tem fofoca, tem horóscopo, tem você ligado, sempre com a melhor, daqui a pouquinho tem também a sua participação, bom dia, chega mais, curte em volume alto a melhor, tamo junto, na número 1.
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1: Esse é o seu show da manhã, recheado de muita música boa. De você, do melhor ouvinte do Brasil, dá um trabalho? Onde está? Me conte, dá uma zapiada aí. Daqui a pouquinho vou trazer mais participação e uma playlist que vai desfilar top pra você. Segura aí, show da manhã, volta já.
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3: Fala, gente! Tudo bem, Chuchu? Como é que você tá? Tudo jóia? Com licença? Opa! Estamos chegando aqui na nossa rádio maravilhosa, delícia de segunda-feira, depois de final de semana. Vamos, força na peruca, né? Hoje, dia 14 de setembro, tudo bem? Espero que sim. Eu sou o Cauê e a partir de agora tem o nosso Fofocando. É hora de saber os destaques do mundo dos famosos, o que, que essa galera aprontou aí no final de semana. E a gente começa falando de um caso que emocionou muita gente, viu? Gente, o show do Henrique Juliano, que aconteceu aí no final de semana, teve um momento daqueles de arrepiar. Durante uma apresentação em Itacoaquecetuba, em São Paulo, o Henrique não segurou as lágrimas e abriu o coração pro público ao vivo. Foi muito emocionante, viu? Debaixo de muita chuva e com o rodeio lotado, o cantor falou sobre o peso da rotina dos shows, o corre-corre, momentos em que se sente sobrecarregado, vazio e até distante de Deus. Gente, o Henrique contou que ao chegar ao palco e ver aquela multidão permanecendo no vento, mesmo com o temporal, cantando e se divertindo, ele sentiu a energia do público e disse que aquilo o fez reconectar, reencontrar a sensação da presença de Deus. Emocionado, o sertanejo agradeceu aos fãs e afirmou que eles ajudam muito a transformar a realidade dele e também do Juliano, né? Do irmão, através da música. E quando o assunto é Juliano, gente, o Henrique também fez questão de rasgar elogios ao irmão. Disse que é fã da pessoa que ele é, destacou a criação que os dois receberam dos pais, que sempre ensinaram aos irmãos a serem melhores amigos. Foi emoção do começo ao fim, não teve um que não chorou, viu? E pelo jeito, quem foi assistir o show também acabou dando um pouco de força lá pro Henrique continuar cantando. Olha que situação, né? E a gente até cria uma enquete sobre isso. Até quando? E até que ponto a fama vale a pena, né? O dinheiro que a fama traz vale a pena. Será que ele tem tudo? Será que, né, ele realmente tá feliz? É, gente, pois é, realidade, né? É desse jeito. E o nosso Fofocando volta daqui a pouquinho. Rapaz, casou a Ana Hickman com mais o Edu Guedes. Jesus, eu nem conto. Na verdade, eu conto daqui a pouco como foi. Cinema, viu? Cinema, casamento de cinema. Eu não fui, não, mas olha... Gente, daqui a pouco eu vou contar detalhes pra vocês. Então continue aqui na melhor programação do Brasil. E ó, a gente se fala, hein? A qualquer momento eu tô de volta.
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4: 10h22.
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1: Bom dia, estamos de volta com seu show da manhã. Bora curtir as melhores?

0: Beleza? Vamos lá, porque hoje é segunda-feira, né? Dia 14 de setembro. A gente tá chegando na metade do mês já de setembro. E tem Fofocando na Área para falar do casamento da Ana Hickman e do Edu Guedes. Os casamentos famosos estão sendo superados. Meu Deus! Recentemente nós falamos do Davi Brito, campeão do Big Brother, que gastou lá 3 milhões de reais. Casamento, né? Luxuoso. Agora, menina, menino, o casamento da Ana Hickman com o Edu foi de cinema, viu? A cerimônia aconteceu sábado agora, lá na fazenda Casa Jalha. Acho que é assim que fala. É uma fazenda histórica, né? Em Araras, no interior de São Paulo. Foi cerca de 150 convidados, até que é pouco, né? A produção, gente, foi gigante. Aproximadamente 20 profissionais trabalharam durante 8 dias para preparar os diferentes ambientes da festa. Só de flores, sabe quanto? 400 maços, que foram trazidos direto de Olambra, viu? Em 3 caminhões. Mais de 10 espécies de flores brancas foram usadas, incluindo orquídeas, hortênsias, rosas e mini-rosas. E o bolo? Todo mundo quer saber do bolo, né? Ó, nada de 3 ou 4 andares, tá? O bolo de casamento teve nada menos que 9 andares. Todo decorado com flores brancas e com o monograma dos noivos. Imagina isso, 9 andares de bolo. Outro detalhe que impressionou foi a passarela de entrada. 47 metros de comprimento, gente. Quase meio quarteirão. A decoração ainda ocupou 3 áreas diferentes da fazenda, viu? O salão, uma mini vila, uma vila, na verdade, italiana, e a pista ao ar livre. Mas, ó, talvez o detalhe mais curioso sejam as pinhas. Pois é, pinha. Gosta de pinha? Eu gosto. Segundo a decoradora, o Edu simplesmente ama pinha. Por isso, elas apareceram na decoração, inclusive em versões de cristal. Ou seja, gente, teve amor, teve flores, teve bolo gigante, passarela gigante, até pinha de cristal pro casamento da apresentadora Ana Hickman e o chefe de cozinha, o Edu Guedes. Eles capricharam, viu? Final do ano dá pra fazer uma eleição de qual foi o casamento do ano aí do mundo dos famosos, tá? Eu vou te contar uma coisa, hein? Que sejam felizes pra sempre, né? E o nosso Fofocando volta já já! Eita, rapaz, é babado. Tava demorando, achei que não ia ter babado hoje. Menino, menina, uma bomba que surgiu. Tá dando o que falar, né? Tudo por conta de um machucado na Rayane Figliuzzi. Sabe quem é, né? É a companheira do Belo. Esse machucado na mão tá levantando suspeitas de uma suposta briga envolvendo a influenciadora e a Nicole Fagundes, que teria trabalhado como assessora do casal. Mas aí eu te conto por quê, daqui a pouco. Já, já, continue aqui na melhor programação do Brasil e a gente volta daqui a pouquinho.
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7: Esse é o seu show da manhã. Estamos de volta. Depois do casting publicitário detonar todas. Vem com a gente, divulga sua marca também aqui no seu show da manhã. 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Bom dia, cidade. Aumenta o volume. Voltamos com a melhor playlist pra você.

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0: Show da manhã, muito, muita música boa. Show da manhã, recheada de música boa, notícia, bastidores, você ligado, você participando, zapeando com a gente na programação do Show da Manhã. Já já vou trazer horóscopo, só vou ali tomar um cafezinho, uma aguinha e já venho com muito mais pra você. Só molhar a palavra. Já volto, segura aí, rapidinho.
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2: Fala, meus amores, minhas amoras, tudo bem, chuchuzinho? Vamos lá? Vamos terminar o nosso Fofocando de hoje? Segunda-feira, sua linda, força, menina, menino! Força na peruca, vamos que vamos! Gente, a gente vai falar aqui, na segunda-feira, dia 14 de setembro, sobre uma fofoca que tá pegando fogo aí na internet, que é um machucado na mão da Rayane Fligliuzzi, que é a atual companheira do Belo, e acabou levantando suspeitas de uma suposta briga envolvendo a influenciadora e a Nicole Fagundes, que já trabalhou como assessora do casal. Teria trabalhado, né? Supostamente. O problema é que as versões sobre o ferimento não bateram, gente. Eita, para que eu quero descer. O Belo diz que a Rayane teria prendido a mão acidentalmente ao fechar a porta do carro. Já a própria Rayane contou uma história diferente. Diz que se machucou em um acidente doméstico depois de escorregar no box do banheiro. Eita, tá errado. Como assim não combinaram a resposta? Gente, eu não acredito. E aí, gente, claro, né? Começaram as especulações nas redes sociais. Surgiram rumores de que o suposto desentendimento teria relação com uma possível relação A3 envolvendo o Belo, a Rayane e a Nicole. Que isso? Também circulou a história de que o Belo teria ajudado a financiar a vaga de musa da Nicole na Unidos da Tijuca. Meu Deus, o povo fala, né? Ó, mas calma, tá? Nada disso foi confirmado, viu? É tudo especulação dos fofoqueiros. A Nicole Fagundes negou que a informação sobre a suposta briga proceda e disse que não mantém contato com a Rayane há algum tempo. Até agora, o que a gente tem são versões diferentes, rumores circulando, muita especulação, né? Nenhuma confirmação de que tenha realmente acontecido uma agressão. Quer saber? Nem vai ter, né? Fala a verdade, né? Essa história promete ainda render, porque quando as versões não combinam, aí a fofoca ganha mais capítulo, né? Ainda bem que não é uma investigação policial, senão já tava enrolado. Né? Cada um dá uma declaração, né? Que coisa! Ai, ai, ai! E o nosso Fofocando? Esse é fofoqueiro, hein, menino? Fofocando volta amanhã, viu? Aqui na nossa rádio, no mesmo horário, encontro marcado. Forte abraço, beijo, se cuida, juiz, boa semana. Tudo de bom pra você. Até amanhã, tchau.
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3: 11 horas.
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0: 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Voltamos, participa aí, manda o seu zap. Bom dia.

0: Mais um bloco legal no seu Super Show da Manhã. Ótimo dia pra você no trabalho, em casa, onde estiver, de folga, de lazer. Tamo junto e misturado na melhor programação no seu Show da Manhã. Já já vou retornar com muito mais e ainda trazer o seu horóscopo, o guia astral que você sempre espera aqui no Show da Manhã. Até já, já volto.
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12: Opa, bom dia, voltamos! Você ligado com a melhor playlist publicitária e agora ao som da melhor música. É o Show da Manhã na sua companhia? Aumenta o volume aí.

Esse foi o seu Super Show da Manhã. Tamo de volta, claro, amanhã, na melhor programação, na número 1. Obrigado pelo seu carinho, sua audiência. Super tarde, hein? Tchau.

0: 11:28.
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Beleza, amigos? Dando início à nossa jornada esportiva, falar um pouquinho sobre a Copa do Interior, jogos emocionantes acontecendo aí pela essa grande competição, a Copinha do Interior versão 2026. A seleção de Senharol jogou contra a seleção de Limoeiro pelas oitavas de finais, empatando em 0-0. Muitas emoções em campo aí pela Copa do Interior versão 2026 ainda. Vamos passar aqui o resumo aí da Série A. A equipe do Palmeiras jogou com o São Paulo aí pela Série A. O Verdão conseguiu vencer o São Paulo pelo placar de 2-0. Ainda a equipe do Corinthians entrou em campo ontem, né? Daqui a pouquinho a gente vai entrar mais em detalhe. A equipe do Santos jogou com o Cruzeiro, vencendo a equipe do Cruzeiro, né? O Santos venceu o Cruzeiro pelo placar de 2-1. E na Série B também tivemos outros grandes jogos acontecendo. Esse é o pequeno resumo aí da nossa jornada esportiva da segunda-feira, né, com o programa Gol de Placa, com Edson Silva, trazendo muitas novidades dessas grandes competições que estão acontecendo aqui pelo interior. E gostaria de mandar um grande salve para toda essa galera massa aí, Sintonia, no Sítio Barriguda, né? A minha amiga Maidel, Zé Poeira, o André, o Zequinha, também o Pé de Bombo, o Eduardo, o vereador Ari Sérgio, o grande vereador Deia da Barriguda também, um forte abraço para você, meu amigo Davidson Leite aí, sempre em sintonia, também o Lenildo aí, ouvindo a nossa programação, a nossa amiga Carla, né? Alô, Carla, um forte abraço para você aí, em sintonia com o programa Gol de Placa e trazendo muitas novidades aí da Copa do Interior versão 2026. Também o pessoal do Sítio Barriguda, o pessoal de Cacimbão, Cachoeira, né? O pessoal de Cachoeira, o meu amigo Coca, o Lalo, enfim, o Agimiro, o Damião, todos esses pessoal aí em sintonia com a nossa programação. E ainda o Garganta de Ouro, o Lenildo Santos, também o Paulinho Muniz aí, sempre ouvindo a nossa programação mais ouvida da cidade. O meu amigo Dudu. Alô, Dudu, um forte abraço para você aí, meu amigo Dudu aí. E assim a gente vai dando sequência à nossa programação. Vou pedir aqui uma musiquinha ao meu amigo Alan Beck Express para a gente voltar na sequência trazendo mais novidade em detalhe.

Ok, galera, vamos realmente aí voltando às nossas atividades aqui, falando um pouquinho aí sobre a Série A e a rodada desse último final de semana aí. A equipe do Botafogo jogou contra a equipe do Bragantino, empatando em 1-1. Já a equipe do Santos, do Neymar, entrou em campo e conseguiu sair vitorioso de campo, conseguindo aí seus 3 pontos na sequência na tabela classificatória. Entrou em campo e conseguiu sair vitorioso de campo, conseguindo aí seus 3 pontos na

contra do Miguel de Placa, meu amigo Washington, meu amigo Tururi também, sempre ouvindo. Enfim, toda aquela comunidade da Padre Noval, um forte abraço aí do programa Miguel de Placa com Edson Silva. E a tabela classificatória da Série A. Veja só, a tabela classificatória da Série A. A equipe do Mengão aí, liderando com 57 pontos. Em seguida vem o Palmeiras. Olha, essas duas equipes aí estão brigando ferozmente aí para chegar à grande final da Série A. Veja só, a diferença é de um ponto de uma equipe para a outra, né? O Flamengo está com um grande time, o Abel Pereira também, e está disputando jogo a jogo, lance a lance. O seguinte fato, veja só, a equipe do Flamengo está com 57 e o Palmeiras está com 56. Terceiro colocado, Atlético Paranaense com 46 pontos. O Fluminense com 45, o Bahia com 43, Cruzeiro 42, Atlético Mineiro, não é isso? O Atlético Mineiro está com 39, Curitiba com 38, Bragantino com 36 e o Santos de Neymar respirando aliviado, né? Após algumas partidas aí meio ruim, não é isso? Está na décima posição com 35. São Paulo está na 13ª posição com 33, Vitória na 12ª com 33, Corinthians com 32, os Botafogo 32 pontos, Mirassol 29 pontos e o Grêmio está com 28, já entrando na zona da bagunça aí, os quatro últimos aí da tabela classificatória. Veja só, o Vasco da Gama. Alô, Guinho, um forte abraço aí, meu amigo, o personal treino aí, número 1 da cidade de Ceará, meu amigo Guinho. Forte abraço a você aí, meu amigo Guinho. Está na 17ª, o Vasco da Gama com 28 pontos. Na 28ª, o Internacional com 28, o Remo com 23. E lanterna de todos, não está conseguindo fazer um bom campeonato. A equipe da Chapecoense tem apenas 17 pontos. Assim é a tabela classificatória da Série A. Daqui a pouquinho a gente vamos entrando na sequência aí da Série B. Lembrando que a gente trabalha com apoio especial aí da Farmácia Saúde do Trabalhador, a organização do meu amigo Max, também a Secretaria de Esporte e Cultura e Liga Desportiva de Sanharó, o professor personal trainer, né, o Edson Silva aí. 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Assim a gente vai dando sequência à nossa programação. Vou pedir aqui uma pequena música aqui para a gente voltar na sequência com a Série B.

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1: Ok, galera, vamos dando sequência à nossa programação mais ouvida da cidade, com Edson Silva trazendo novidade do esporte local e regional. Gostaria de abrir um espaço aqui, né? Porque eu estava esperando receber os resultados dos jogos da Copa do Interior. Chegou aqui na minha mesa agora e eu vou abrir esse espaço para a gente divulgar os placares do jogo da Copinha do Interior versão 2026 na sua 35ª edição dessa grande competição na categoria sub-22. Veja só, a equipe do Cabo enfrentou o Lajedo, não é isso? Veja só, a equipe do Cabo conseguiu vencer o Lajedo pelo placar de 4-2. Já Olinda e Lagoa do Itaínga, veio o Lagoa do Itaínga vencendo pelo placar de 2-1. O jogo entre Sertânia e Toritama, o Sertânia na cabeça, né? Sertânia conseguiu vencer o Toritama pelo placar de 2-1. Ainda tivemos outros grandes jogos acontecendo. O Vitória jogou com o Abreu e Lima, e a equipe do Abreu e Lima conseguiu vencer a equipe da Vitória pelo placar de 1-0. Já Bom Jardim e Palmares, olha que jogão aí, veja só. A equipe do Bom Jardim, né, isso, conseguiu aplicar um chocolate em cima do Palmares, 6-3. Essa equipe tem tradição, hein? 6-3 para a equipe do Bom Jardim. Já o Limoeiro jogou com o Senharó, como eu falei agora há pouco, né, isso já lutando pela sua classificação no seu primeiro jogo de ida, empatou com a super equipe do Limoeiro. Esse placar é favorável para a nossa seleção, né? A gente vai jogar em casa e vamos torcer para a nossa seleção se classificar aí para a grande final. Veja só, empatou em 0-0 com o Limoeiro. Já Pesqueira jogou com o Paulista, não deu para a equipe de Pesqueira, perdendo pelo placar de 1-0. Todos os jogos aí eu acredito que seja um jogo de ida. A equipe de Igaraçu jogou com Cachoeirinha, não deu para a equipe de Cachoeirinha, perdendo pelo placar de 2-1. Assim foi feito aí, né, a divulgação dos placares da Copinha do Interior na categoria sub-22 aí na 35ª edição versão 2026. Agora nós vamos dando sequência à nossa programação. Gostaria de mandar um grande salve aí para a minha amiga Rosário, sempre em sintonia. Alô, Rosário, um forte abraço a você aí. Minha amiga Luzia Guimarães, também o Arthur Guimarães, né, isso, o Coca lá em Cachoeira, o Nego de Henrique aqui em Senharó, um forte abraço a toda essa galera massa aí em sintonia, também o pessoal da Rua da Lingueta aí ouvindo a nossa programação aí com Edson Silva, trazendo novidade do esporte local e regional. Falando um pouquinho sobre o jogo aí da Série B, veja só, grandes jogos acontecendo aí na série B aí desse último final de semana. Gostaria de mandar um grande salve ainda para a minha amiga Maide lá no sítio Barriguda aí ouvindo a nossa programação, o André, o Zequinha, o Zé Poeira, o vereador Ari Sérgio e o vereador Deia da Barriguda também. Ontem a equipe do Juventude jogou com o Atlético aí pela Série B. O Atlético venceu o Juventude pelo placar de 2-0. Já o Novo Horizontino empatou com o Cuiabá em 1-1. E o Fortaleza jogou com o Ceará, também empatando em 1-1. Hoje vamos ter o jogo aí para fechar a rodada aí pela Série B. A equipe do Botafogo entra em campo para jogar com Goiás. Horário da partida às 19h30. Também o América Mineiro enfrenta o São Bernardo às 19h30, já às 21h30, horário de Brasília, a equipe do Avaí vai enfrentar o Vila Nova. Assim é os jogos da Série B. E também, daqui a pouco, vamos falar a tabela classificatória da Série B. O Novo Horizontino aí está liderando aí com 50 pontos. Segundo colocado, Juventude, com 50 pontos, Fortaleza na terceira posição com 48, Vila Nova 47, Criciúma 47, Atlético Goianiense 46, Operário na sétima posição com 43 pontos, CRB das Alagoas, 42, e o Sport Leão da Ilha do Retiro, aí com 40 pontos. Cuiabá na 11ª com 40, e o Náutico aí, o Tingu aí da equipe lá do Recife, está com 37 pontos. Goiás com 36, São Bernardo na 14ª com 35, Ceará com 32 e na 16ª o Botafogo de São Paulo, não é isso? Botafogo de São Paulo a uma posição a menos para entrar na zona da bagunça. Então, as equipes que estão na zona de rebaixamento, veja só, Avaí na 17ª com 29, Londrina com 25 pontos, na 19ª América Mineiro com 17 e o Lanterna de Todos aí da Série B é a equipe da Ponte Preta com apenas 10 pontos. Assim foi a tabela classificatória da Série B. Daqui a pouquinho a gente vai falar um pouquinho sobre a Série C aí, a sua jornada esportiva do programa Gol de Placa com Edson Silva. 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Também o professor Edson sempre fazendo as suas atividades e trazendo novidades do esporte local e regional. Gostaria de mandar um grande salve aí para o pessoal aí do Sítio Milho Branco, o pessoal de Carcimbão, o pessoal de Mulungu, né? Enfim, toda essa região na sintonia da 104,9 com Edson Silva aí trazendo novidades do esporte local e regional. Alandrex, por gentileza, coloca aí uma musiquinha aí pra gente voltar na sequência trazendo o bloco final com a Série C.

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1: Ok, galera, estamos chegando no nosso quadro final, né? O tempo está um pouco corrido, né? Lembrando que a gente trabalha na apoio especial do Thiago Avelino, Natfone também, aí a Farmácia de Saúde do Trabalhador, Secretaria de Esporte e Cultura, Liga Desportiva de Ceará, presidente Davidson Leite também, isso aí. E o personal trainer, o Edson Silva, aí trazendo muitas novidades do esporte local e regional. Bom, galera, eu estou se despedindo de todos, até segunda-feira,

0: 11:56.
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17: Meio-dia e 25.
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21: Oi, gente, muito prazer. A partir de agora tem o Super 10. As 10 mais tocadas da programação. Aumenta o som e vem com a gente. 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
20: Décima posição.

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1: Pagode da Malu.

0: 10.
1: Valeu, gente! Essas foram as últimas de hoje do Super 10. Fica triste, não! A gente volta na próxima edição com muito mais pra você. Beijos!
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0: Uma e um.
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0: Previsão do tempo para segunda-feira, 14 de setembro de 2026. Centro-Oeste. Em Brasília, céu com nuvens nesta segunda-feira. Os termômetros marcam mínima de 18 e máxima de 32 graus. Umidade relativa do ar na capital federal gira em torno de 65% a 25%. Uruana, em Goiás, comemora aniversário com previsão de céu com muitas nuvens. Temperatura mínima é de 24 e a máxima de 36 graus. Umidade do ar varia de 60% a 20%. Nordeste. Em Fortaleza, previsão de céu cheio de nuvens. Temperatura mínima na capital cearense é de 25 e máxima de 32 graus nas horas mais quentes do dia. A umidade do ar vai de 90 a 55%. Pilar, na Paraíba, canta parabéns com céu nublado. Temperatura mínima de 21 e máxima de 33 graus. A umidade relativa do ar é de 90 a 40%. Norte. Belém, no Pará, tem céu claro nesta segunda-feira. Temperatura mínima é de 24 e a máxima de 35 graus. A umidade do ar é de 95 a 50%. Em Manaus, Amazonas, a previsão é de muitas nuvens no céu com possibilidade de chuva isolada. Temperatura mínima de 27 e máxima de 36 graus. Umidade do ar varia de 92 a 45%. Sudeste. Vitória, no Espírito Santo, tem previsão de céu com muitas nuvens, com possibilidade de chuva isolada nesta segunda-feira. Os termômetros registram mínima de 21 e máxima de 26 graus. Umidade relativa do ar vai de 90 a 70%. Presidente Prudente, em São Paulo, canta parabéns com previsão de muitas nuvens, com pancadas de chuva e trovoadas isoladas. Temperatura mínima de 15 graus e máxima de 21 graus. Umidade relativa do ar é de 90 a 70%. Sul. Em Florianópolis, Santa Catarina, céu nublado com pancadas de chuva e trovoadas isoladas. Os termômetros registram mínima de 14 e máxima de 16 graus. A umidade relativa do ar fica entre 95 e 80%. Viamão, no Rio Grande do Sul, sopra velhinhas com previsão de céu encoberto. Termômetros registrando mínima de 10 e máxima de 18 graus. A umidade relativa do ar oscila entre 100 e 40%. Você ouviu a previsão do tempo para segunda-feira, 14 de setembro de 2026, com informações do IBGE Cidades e do Instituto Nacional de Meteorologia, o INMET.
1: Em nova manifestação, a PGR, Procuradoria-Geral da República, insiste que todos os ministros do Supremo Tribunal Federal tenham acesso à íntegra do conteúdo extraído do celular do ex-banqueiro Daniel Vorcaro, e isso antes da sessão marcada para a próxima terça-feira, dia 15. O pedido enviado ao presidente do Supremo, ministro Edson Fachin, é assinado não só pelo Procurador-Geral da República, Paulo Gonet, mas também pelo vice-PGR Hindenburgo Chateaubriand Filho e os subprocuradores-gerais Antônio Edílio Magalhães Teixeira e André de Carvalho Ramos. A PGR já tinha enviado uma manifestação nessa sexta-feira e o próprio Fachin determinou o compartilhamento do conteúdo. Este, portanto, é um reforço. Após o ministro André Mendonça, responsável pelo caso do Banco Master, dizer que não tem como fornecer os dados. A petição diz que parece relevante que todos os ministros tenham acesso à integralidade dos dados, sobretudo e especialmente dadas as peculiaridades da causa. Os ministros Alexandre de Moraes, Cristiano Zanin e Gilmar Mendes também pediram para ter acesso aos dados coletados pela Polícia Federal no celular de Vorcaro. Todos os ministros da corte se reúnem na terça-feira para analisar a relação de Alexandre de Moraes com o ex-banqueiro. Moraes foi investigado a pedido de André Mendonça, que inclusive derrubou o sigilo do caso e tornou públicas todas as mensagens trocadas entre os dois. A questão é que indícios mostram que Mendonça também teve uma relação com Daniel Vorcaro. Outro citado é o próprio PGR, Paulo Gonet. Esses acontecimentos levaram o STF a uma crise sem precedentes.
2: Termina nesta segunda-feira o prazo para solicitar o transporte especial individual do programa Seu Voto Importa, da Justiça Eleitoral. O benefício é destinado a eleitoras e eleitores com deficiência ou mobilidade reduzida, categoria que inclui também idosos, gestantes, lactantes, pessoas com crianças de colo e pessoas obesas, ou sempre que a condição dificultar o deslocamento até a sessão eleitoral. O programa também contempla moradores de territórios indígenas, quilombolas e outras comunidades tradicionais. A iniciativa foi criada pelo Tribunal Superior Eleitoral com o objetivo de garantir condições iguais de acesso ao voto e reduzir as barreiras que afastam essas pessoas das urnas. O serviço vale para quem não tem meios próprios de locomoção. Nesses casos, a Justiça Eleitoral pode oferecer transporte de ida e volta entre a residência e o local de votação, incluindo a presença de um acompanhante quando esse apoio for indispensável. Candidatos, partidos, federações e coligações estão proibidos de oferecer qualquer tipo de transporte a eleitores no dia da votação. A regra também não substitui a obrigação do poder público de garantir transporte coletivo, gratuito, urbano e intermunicipal na data da eleição. As distâncias variam conforme o grupo atendido. Para indígenas, quilombolas e demais comunidades tradicionais, o transporte é garantido mesmo fora dos limites do município. Já para os moradores de áreas rurais, o serviço vale dentro do próprio município quando a distância até o local de votação for de pelo menos 2 quilômetros. O pedido pode ser feito pelo próprio eleitor, por curador, apoiador ou procurador, presencialmente no cartório eleitoral ou por outro canal indicado pelo Tribunal Regional Eleitoral, que é obrigado a manter ao menos uma opção não presencial. Na avaliação de cada pedido serão considerados o grau de limitação da pessoa, a distância até a sessão e a existência de transporte público acessível na região.
3: Pelo menos duas pessoas morreram após o desmoronamento de um prédio em construção sobre uma casa na zona leste da capital paulista na madrugada deste sábado. Duas outras vítimas, um homem e uma criança, foram socorridas e encaminhadas ao hospital. O corpo de bombeiros foi acionado por volta das 2 horas da manhã. Foram deslocados cerca de 60 homens e 21 viaturas para o local. No momento do acidente, chovia forte na capital paulista, mas a Defesa Civil informa que ainda não é possível afirmar que a chuva causou o desmoronamento. Segundo o órgão, até as 5 horas da manhã, foram registradas 25 ocorrências relacionadas às condições meteorológicas em diversos municípios paulistas, como alagamentos, quedas de árvores, deslizamentos de terra, quedas de muros e danos em residências e estruturas. Uma pessoa ficou ferida, 23 estão desabrigadas e 66 desalojadas.
2: Uma sequência de pedidos de ministros do Supremo Tribunal Federal por acesso igualitário ao material do caso Banco Master levou à liberação do sigilo de um inquérito que apura se o senador Flávio Bolsonaro participou de um esquema de lavagem de dinheiro no financiamento da cinebiografia de seu pai, o ex-presidente Jair Bolsonaro. O acesso ao processo, batizado de Dark Horse, como o próprio filme, veio a público depois que Gilmar Mendes, Alexandre de Moraes e Cristiano Zanin cobraram do relator do caso, André Mendonça, acesso igualitário de todos os ministros ao material do celular de Daniel Vorcaro. E após o presidente da corte, Edson Fachin, pedir a Mendonça que ampliasse a publicidade dos autos do caso Banco Master. A cobrança por transparência se intensificou depois que, na quinta-feira, o relator André Mendonça liberou 15 procedimentos do caso Banco Master, mas manteve fechado o processo do Dark Horse. A medida foi criticada por Alexandre de Moraes e pela Procuradoria-Geral da República e classificada como seletiva, já que cerca de 180 arquivos continuavam sigilosos. Ainda na sexta-feira, Mendonça ampliou o número total de processos liberados e foi nessa leva que o inquérito sobre o financiamento do Dark Horse deixou de ser sigiloso. O inquérito contra Flávio Bolsonaro nasceu de uma representação enviada pela Polícia Federal ao Supremo em 8 de julho, pedindo a abertura de uma investigação separada do caso principal do Banco Master. A Procuradoria-Geral da República, em parecer assinado por Paulo Gonet em 21 de julho, não se opôs ao pedido e Mendonça autorizou a instauração do inquérito no dia seguinte. Ao todo, 8 pessoas são investigadas: o senador Flávio Bolsonaro, o banqueiro Daniel Vorcaro, o ex-deputado Eduardo Bolsonaro, o deputado Mário Frias, o intermediador Thiago Miranda, o executivo Fabiano Zetel, o advogado Paulo Calisto e o corretor de imóveis Altieres Santana. Segundo a Polícia Federal, as provas vieram do celular de Vorcaro, apreendido quando ele foi preso em novembro do ano passado, tentando embarcar para Dubai. Nele, a corporação encontrou um contrato prevendo investimento de 24 milhões de dólares no filme, além de mensagens que ligam esse financiamento a políticos com foro privilegiado. A Polícia Federal apurou que o dinheiro saiu de uma empresa brasileira, a Entre Investimentos, ligada a um operador financeiro conhecido como Mineiro, e foi remetido a um fundo americano chamado Havengate Development Fund. Reportagens do Intercept e da BBC, citadas no próprio inquérito, mostram que esse fundo havia sido criado anos antes para um projeto imobiliário no Texas, mas que nunca saiu do papel e ficou inativo até ser reativado em fevereiro do ano passado para receber a primeira remessa destinada ao filme. Foram mais de 12 milhões de dólares enviados do Brasil. As mensagens levantadas pela PF mostram Flávio Bolsonaro cobrando pessoalmente Vorcaro pela liberação dos pagamentos, participando de reuniões e acompanhando o andamento das gravações. Na véspera da prisão do banqueiro, o senador chegou a mandar uma mensagem de apoio a ele. Eduardo Bolsonaro, segundo a investigação, orientou como movimentar os recursos nos Estados Unidos, enquanto Mário Frias é apontado como idealizador do projeto. O senador Flávio Bolsonaro afirmou neste sábado que não sabia que estava sendo investigado há 2 meses e que só descobriu com a quebra do sigilo do processo. Segundo ele, nenhuma irregularidade foi apontada até agora, e o impacto da investigação sobre sua campanha é zero. O senador afirmou ainda que os documentos estão à disposição para consulta pública e que está tranquilo com o andamento do caso. A reportagem não conseguiu contato com os outros 7 citados no inquérito.
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4: FM. 1:40.
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7: Estamos de volta com o Jornal Conexão Notícias. Agora tem as informações do esporte.
8: O Barcelona venceu o Levante por 4-2 neste domingo pela 5ª rodada de La Liga e manteve o 100% de aproveitamento na competição. Chaves Parte abriu o placar e Lamine Yamal marcou 2 vezes, enquanto Carinha DM fechou a vitória nos acréscimos. O Levante ainda reagiu com gols de Ivan Romero e Roger Bruguet, mas não conseguiu evitar a derrota. Com o resultado, o Barcelona chegou aos 15 pontos e retomou a liderança isolada do campeonato espanhol, 3 pontos à frente do Real Madrid. Lamine Yamal foi novamente o grande destaque, chegando a 5 gols na competição. O time catalão volta a campo na quarta-feira contra o Racing Santander, enquanto o Levante enfrenta o Athletic Bilbao.
9: Ana Marcela Cunha conquistou neste domingo a medalha de ouro nos 10 quilômetros da maratona aquática nos Jogos Sul-Americanos Santa Fé 2026, na Argentina. A brasileira dominou a prova, ao lado de Viviane Jonglutti, que ficou com a prata, garantindo uma dobradinha para o Brasil. Com o resultado, as duas asseguraram vagas para o Pan-Americano de Lima 2027. O Brasil também levou o ouro na prova masculina, com Matheus Meletti, que venceu os 10 quilômetros em 1 hora 47 minutos, 53 segundos e meio. Assim, a delegação brasileira garantiu 3 vagas para Lima 2027 nas provas de águas abertas. Aos 20 anos, Meletti assumiu a liderança ainda na segunda volta e manteve a posição até o fim, conquistando seu primeiro grande resultado pela seleção adulta.
10: Lamar Jackson está empolgado com a oportunidade de disputar uma partida da NFL no Brasil. O quarterback do Baltimore Ravens enfrentará o Dallas Cowboys no Maracanã, no Rio de Janeiro, em 27 de setembro, pela 3ª rodada da temporada regular, em um dos eventos mais aguardados da expansão internacional da liga. Será a primeira partida da NFL no Rio e a 3ª realizada no Brasil. O confronto também terá um peso especial para Jackson, que poderá sentir de perto a paixão dos torcedores brasileiros pelo futebol americano. A NFL afirma ter mais de 36 milhões de fãs no país e a expectativa é de mais de 70 mil pessoas no Maracanã. O duelo colocará frente a frente Jackson e Dak Prescott, 2 dos principais quarterbacks da liga, em uma partida que faz parte da estratégia da NFL de ampliar cada vez mais sua presença fora dos Estados Unidos.

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1: A semana começa com o mercado financeiro apresentando novas movimentações. Dólar e euro iniciam esta segunda-feira em queda, enquanto os investidores acompanham de perto os próximos passos do câmbio. Confira os números. O dólar comercial registra queda de 0,26% e está cotado a 5,09. Durante a manhã, a moeda chegou a oscilar, mas segue no campo negativo nesta segunda-feira. Já o euro também recua 0,25% e está cotado a 5,91%. A moeda europeia apresentou algumas oscilações nas primeiras horas do dia, mas permanece abaixo da cotação anterior. O cenário desta segunda-feira mostra dólar e euro em queda, com as duas principais moedas acompanhadas neste boletim operando no vermelho. É aquele começo de semana em que o mercado já avisa: ninguém pode piscar por muito tempo, porque a cotação muda e a calculadora já começa a trabalhar. Essas foram as principais informações do mercado financeiro nesta segunda-feira. Continue acompanhando as cotações. Fique atento às oportunidades, faça bons negócios e tenha uma excelente semana. Até o próximo Boletim Econômico.
2: Por unanimidade, o Tribunal Superior Eleitoral rejeitou o registro da candidatura de Pablo Marçal à presidência da República. O colegiado seguiu o voto da relatora, ministra Estela Aranha, e indeferiu o pedido de Marçal e seu partido, o PRTB. A rejeição da candidatura se deu por falta de comprovação de filiação ao Partido Renovador Trabalhista Brasileiro dentro do prazo legal, uma vez que Pablo Marçal estava filiado ao União Brasil em abril, prazo final para a escolha do partido. O TSE apontou também a falta de comprovação da condição de elegibilidade do candidato relativa à filiação partidária ao PRTB, já que Marçal está inelegível até 2032. Ele foi condenado pela Justiça Eleitoral de São Paulo por ofertar gravações de vídeos para vereadores e prefeitos em troca de doações em dinheiro. O episódio ocorreu nas eleições municipais de 2024. Agora, 12 candidaturas estão na disputa pela presidência da República nas eleições gerais deste ano. O primeiro turno de votações está marcado para 4 de outubro e, se necessário, o segundo turno ocorrerá em 25 de outubro.
3: O ex-presidente dos Estados Unidos, Donald Trump, fez um apelo neste domingo ao seu homólogo ucraniano, Volodymyr Zelensky, para que cesse os ataques contra o fornecimento de gasóleo russo. Trump argumenta que essas ações estão provocando escassez. A declaração foi feita em meio a críticas de Trump sobre forças negativas, que, segundo ele, buscam desacelerar o desenvolvimento da inteligência artificial. A posição de Trump adiciona uma nova camada de complexidade às relações internacionais e ao conflito na Ucrânia. A greve dos pilotos da EasyJet na França, que estava programada para esse domingo e segunda-feira, foi suspensa e remarcada para o final de setembro. A decisão veio após o reinício das negociações entre o sindicato e a administração da companhia aérea. O Sindicato dos Pilotos de Linha Aérea de França expressou satisfação com a retomada do diálogo, mas mantém a vigilância, pois ainda não foram obtidos compromissos firmes sobre as principais reivindicações, especialmente quanto à estabilidade dos horários e condições de trabalho. O alerta de baixa umidade do ar foi emitido neste domingo, afetando 68 cidades da Paraíba. A medida, divulgada pelo Instituto Nacional de Meteorologia, INMET, visa prevenir problemas de saúde e riscos de incêndios. Crianças, idosos e pessoas com doenças respiratórias são aconselhadas a redobrar a atenção. As autoridades também alertam para o risco de propagação de fogo em vegetação, pedindo que não sejam realizadas queimadas ou descarte de material inflamáveis. Uma tragédia marítima no Mar de Java, na Indonésia, deixou mais de 140 pessoas desaparecidas neste domingo, após uma balsa com 243 passageiros a bordo afundar. As equipes de resgate estão em uma corrida contra o tempo para encontrar sobreviventes. O incidente mobilizou esforços de busca e salvamento na região, com as autoridades investigando as causas do naufrágio. A preocupação aumenta a cada hora que passa e a comunidade internacional acompanha de perto os desdobramentos.
1: As ruas de Niterói, no Rio de Janeiro, ficaram lotadas neste domingo em uma manifestação de apoio à reeleição do presidente Lula. A mobilização popular demonstrou a força de seus apoiadores na cidade.
4: Os participantes expressaram defesa da democracia, dos direitos sociais e pelo fim da escala de trabalho 6x1, buscando uma vida melhor para o trabalhador brasileiro. O evento reforça a presença política do presidente na região.
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7: 1:52.
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10: Já estamos chegando nessa segunda-feira maravilhosa. E aí, Kaique?
11: E Wilson Meirelles.
10: Tudo pronto?
11: Tudo pronto, bora começar.
10: Aumente o seu volume. O programa Viva Bem Mix
11: está no

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3: E no nosso quadro Dica do Dia, hoje é pra você hidratar-se, viu? Água, gente, é um combustível do corpo. Beba aos poucos ao longo do seu dia. Às vezes, aquela dor lá, aquele cansaço, aquela dor de cabeça, rapaz, é só sede disfarçada. Por isso, cuide-se de

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1: 2:22.
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1: 2:41.
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0: edição do nosso programa Viva Bem Mix. Tchau, tchau, Brasil. Tchau, Wilson.
1: Que isso, cara? Ele já chega aqui, ó. Não, calma aí, eu vou fazer agora. Aí já. Rapaz, tá sensacional, viu?
0: Vambora, Brasil! Tchau, Brasil! Fui! Chama!
2: O Viva Bem Mix fica por aqui. Obrigado pela sintonia e até a próxima. 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
5: 2:58.
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0: pra cá.
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3: Júlio Jorge. Abraço mais especial do Vitor Fernandes. Quando é sucesso, uma bota no repertório, viu?

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2: Alô você! Salve, salve galera! Muito prazer, eu sou o Silva Júnior e a partir de agora eu comando Fofoqueira e as últimas do mundo dos famosos. Hoje é segunda-feira, 14 de setembro, ótimo início de semana pra você. A atriz e ex-participante do BBB 24, Alane Dias, foi oficializada no elenco de Lá na Minha Terra, próxima novela das 18 da Globo, com estreia confirmada para novembro. A conquista marca sua chegada à teledramaturgia da emissora e consolida sua trajetória de preparação artística, coroada com sua recente formação na renomada Casa das Artes de Laranjeiras. Além da grande visibilidade do reality, a jovem intensificou sua rotina de estudos em testes. O empenho já rendeu bons frutos no cinema, com o longa O Verão da Lata e também no streaming. Agora, ela integra a promissora trama assinada por Mário Teixeira e dirigida por Alan Fitterman. A obra dividirá seus cenários entre o Nordeste e São Paulo. A superprodução reunirá um grande elenco com veteranos de peso, incluindo Lília Cabral, Matheus Solano, Camila Morgado e Daniel de Oliveira. Eu aumento, mas jamais invento. Daqui a pouco tem mais um bloco do nosso Fofoqueira, se liga!
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0: 3h20.
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3: Muito bem, já estamos de volta com mais um bloco do Fofoqueira desta segunda-feira, pra gente fofocar um pouquinho e atualizar você. A apresentadora Xuxa Meneghel publicou um alerta em seu perfil no Instagram, denunciando o uso não autorizado de sua imagem em voz em vídeos sintéticos gravados sem o seu consentimento. A artista pediu aos seguidores que fiquem atentos e não compartilhem conteúdos suspeitos. A apresentadora recorreu às redes para pedir que o público ignore materiais manipulados, gerada com IA. No comunicado, Xuxa destacou que os materiais utilizam inteligência artificial para simular declarações que ela jamais fez. Ela reforçou que não gravou os conteúdos em circulação e pediu auxílio aos fãs para propagar o aviso de contrafacção. Gente, eu aumento mais jamais invento. Daqui a pouco mais um babadinho básico pra você aqui no Fofoqueira, se liga.
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3: Daqui a pouco mais um babadinho básico pra você aqui no Fofoqueira, se liga.

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1: Muito bem, de volta à reta final do Fofoqueira desta segunda. Último bloco no ar pra gente tricotar gostoso. Bora fofocar? O apresentador Thiago Oliveira acaba de dar um novo passo na sua trajetória no entretenimento ao estrear o desafio da Engenhoca, seu primeiro reality próprio na TV Globo. A atração é exibida dentro do programa, é de casa e busca unir criatividade, improviso e sustentabilidade em uma competição dinâmica. Após comandar os flashes das últimas duas edições do Big Brother Brasil, o jornalista assume agora a condução direta do jogo. Na disputa, participantes de diversas regiões do país precisam criar soluções práticas para o cotidiano, utilizando apenas materiais reaproveitados e cumprindo um tempo limite, claro, de execução. Com prêmio final de 10 mil reais, o projeto consolida a presença de Thiago à frente de formatos de competição. Na emissora, sucesso ao garoto! Gente, e eu vou ficando por aqui com o nosso Fofoqueira, esta segunda, dia 14. Amanhã temos um novo encontro e eu conto com a sua audiência, porque você sabe, eu aumento, mas jamais invento!
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2: 4 e 1.
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14: Olá, pra você desejo uma excelente segunda-feira, começando o nosso Forró Mania, com o melhor deste ritmo alegre, dançante, que bom é te fazer companhia. Eu sou a Patrícia Vieira, locutora, preparei uma programação bem bacana com o melhor do forró. Vem curtir comigo, Forró Mania de hoje já está começando.
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1: Forró Mania, tocando pra você o melhor do forró. Que bom é te fazer companhia através dessas músicas bacanas. Em instantes eu volto com muito mais.
2: 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FM. 4:20.
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1: Voltei trazendo pra você mais música boa na programação do Forró Mania. Por aqui, só som bom, hein? Aumenta o volume que agora tem mais.
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1: Você está curtindo Forró Mania. Daqui a pouco eu volto trazendo muito mais sucessos pra você. Não saia daí.
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4: 4h43.
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4: Voltei com o Forró-mania. Por aqui, o melhor do forró pra você curtir. Agora, aumenta o som que tem mais.
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0: Forró Mania de hoje chega ao fim. Desejo para você tudo de bom. Obrigada por ter acompanhado nossa programação. Um beijo e até mais.
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0: 5h48.
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2: A família é o santuário da vida. Nesta hora, queremos nos sentir família. Queremos ser um no coração de Deus. Neste terço, rezaremos por nossas famílias, pelos nossos pais, mães, filhos, todos aqueles que estão em nossos corações. Vamos oferecê-los. Vamos oferecê-los à Sagrada Família, para que encontrem nela as respostas para tudo aquilo que procuram, todas as questões, e que em Jesus sejam curados das feridas do pecado e alcancem toda a força para que suportem as provas e resistam a todas as tentações. Pedimos a Ti, Senhor, que faça da nossa casa, faça da nossa família um lar onde possa nascer o amor, o perdão, a reconciliação, e que ela seja um grande testemunho

0: todos os pais que trabalham dia a dia no sustento da casa, que saem de manhã e voltam apenas no final da tarde, com o desejo de encontrar uma família unida e se sentem responsáveis de trazer o sustento para o lar. Entreguemos também os pais que se encontram desempregados, muitos deles desesperados, muitos deles na expectativa de arrumarem um emprego para oferecer educação, conforto, segurança ou simplesmente para colocar alimento dentro da sua própria casa. Dá-lhe, Senhor, dignidade. Família que reza unida
1: permanece unida.
0: Jesus, Maria e José,
1: nossa família vossa é.
0: Jesus, Maria e José,
1: nossa família vossa é.
0: Jesus, Maria e José,
1: nossa família vossa é.
0: Jesus, Maria e José,
1: nossa família vossa é.
0: Jesus, Maria e José,
1: nossa família vossa é.
0: Jesus,

0: Maria e José,
1: nossa família vossa é.
0: Jesus, Maria e José,
1: nossa família vossa é.
0: Jesus, Maria e José,
1: nossa família vossa é.
2: Nesta segunda dezena, rezemos por todas as mães. Mães sofridas, desamparadas, mulheres que se sentem abandonadas por seus maridos e filhos. Rezemos pelas mães doentes, idosas, por aquelas que se dedicam ao serviço da Igreja, por aquelas que encontram dificuldades em educar seus filhos. Pedimos, Senhor, pela Tua graça, que a maternidade em nossas famílias seja fecunda. Família que reza unida,
1: permanece unida.
2: Jesus, Maria e José,
1: nossa família vossa é.
2: Jesus, Maria e José,
1: nossa família vossa é.
2: Jesus, Maria e José,
1: nossa família vossa é.
2: Jesus, Maria e José,
1: nossa família vossa é.
2: Jesus, Maria e José,
1: nossa família vossa é.
2: Jesus, Maria e José,
1: nossa família vossa é.
2: Jesus, Maria e José,
1: nossa família vossa é.
2: Jesus, Maria e José,
1: nossa família vossa é.
2: Jesus, Maria e José,
1: nossa família vossa é.
2: Jesus, Maria e José,
1: nossa família vossa é.
3: Nessa terceira dezena,

0: muito amor sobre elas e as abençoe. Família que reza unida,
1: permanece unida.
0: Jesus, Maria e José,
1: nossa família vossa é.
0: Jesus, Maria e José,
1: nossa família vossa é.
0: Jesus, Maria e José,
1: nossa família vossa é.
0: Jesus, Maria e José,
1: nossa família vossa é.
0: Jesus, Maria e José,
1: nossa família vossa é.
0: Jesus, Maria e José,
1: nossa família vossa é.
0: Jesus, Maria e José,
1: nossa família vossa é.
0: Jesus, Maria e José,
1: nossa família vossa é.
0: Jesus, Maria e José,
1: nossa família vossa é.
0: Jesus, Maria e José,
1: nossa família vossa é.
0: Jesus, Maria e José,
1: nossa família vossa é.
2: Nessa quarta dezena, pedimos a Deus por todos os jovens que estão nas drogas e na prostituição, que eles se libertem desses vícios e voltem para suas casas. Voltem a conversar com seus pais. Pedimos pelos jovens que estudam, fazem faculdade, que eles não se percam. Protege, Senhor, contra todo o mal. Livra-os de todo o mal. Pedimos também que os jovens descubram a sua vocação, o seu chamado na igreja e no mundo. Família que reza unida,
1: permanece unida.
2: Jesus, Maria e José,
1: nossa família vossa é.
2: Jesus, Maria e José,
1: nossa família vossa é.
2: Jesus, Maria e José,
1: nossa família vossa é.
2: Jesus, Maria e José,
1: nossa família vossa é.
2: Jesus, Maria e José,
1: nossa família vossa é.
2: Jesus, Maria e José,
1: nossa família vossa é.
2: Jesus, Maria e José,
1: nossa família vossa é.
2: Jesus, Maria e José,
1: nossa família vossa é.
2: Jesus, Maria e José,
1: nossa família vossa é.
2: Jesus, Maria e José,
1: nossa família vossa é.
3: Pedimos agora, Jesus, por todos os casais, por aqueles que estão vivendo dificuldades no casamento. Pedimos sobre

0: filhos sejam sustento para os seus pais. Família que reza unida,
1: permanece unida.
0: Jesus, Maria e José,
1: nossa família vossa é.
0: Jesus, Maria e José,
1: nossa família vossa é.
0: Jesus, Maria e José,
1: nossa família vossa é.
0: Jesus, Maria e José,
1: nossa família vossa é.
0: Jesus, Maria e José,
1: nossa família vossa é.
0: Jesus, Maria e José,
1: nossa família vossa é.
0: Jesus, Maria e José,
1: nossa família vossa é.
0: Jesus, Maria e José.

0: dos filhos de Eva, a voz suspirando, gemendo, chorando neste vale de lágrimas. Eia, pois, advogada nossa, esses vossos olhos misericordiosos a nos volvei, e depois desse desterro, mostrai-nos, Jesus, bendito fruto do vosso ventre, ó clemente, ó piedosa, ó doce sempre Virgem Maria.
1: Rogai por nós, Santa Mãe de Deus,
0: para que sejamos dignos das promessas de Cristo. Amém.
1: São José, homem justo, trabalhador incansável, nos guarde, proteja e ilumine. Que a Virgem Maria, Mãe da Igreja, seja também a Mãe da Igreja Doméstica. E graças ao seu auxílio materno, cada família cristã possa tornar-se verdadeiramente uma pequena igreja. Que Nossa Senhora, a escrava do Senhor, um exemplo de acolhimento humilde e generoso da vontade de Deus, seja ela mãe das dores, aos pés da cruz, a confortar e a enxugar as lágrimas dos que sofrem pelas dificuldades das suas famílias.

0: Essas são palavras de Jesus misericordioso a Santa Faustina, às 3 horas da tarde.
1: Implora a minha misericórdia, especialmente pelos pecadores, e ao menos por um breve tempo, reflete sobre a minha paixão, especialmente sobre o abandono que me encontrei no momento da agonia. Esta é a hora de grande misericórdia para o mundo inteiro. Permitirei que penetres na minha tristeza mortal. Nesta hora, nada negarei à alma que pedir pela minha paixão. Em nome do Pai, do Filho e do Espírito Santo. Amém. Pai nosso, que estais nos céus, santificado seja o vosso nome. Venha a nós o vosso reino. Seja feita a vossa vontade, assim na terra como no céu. O pão nosso de cada dia nos dai hoje. Perdoai-nos as nossas ofensas, assim como nós perdoamos a quem nos tem ofendido. E não nos deixeis cair em tentação, mas livrai-nos do mal. Amém.
2: Ave Maria,
3: cheia de graça,
4: o Senhor é convosco.
3: Bendita sois vós entre as mulheres. Bendito é o fruto do vosso ventre, Jesus.
5: Santa Maria, Mãe de Deus, rogai por nós, pecadores, agora e na hora de nossa morte. Amém.
6: Professemos a nossa fé.
7: Creio em Deus, Pai Todo-Poderoso, Criador do céu e da terra, e em Jesus Cristo, seu único Filho, nosso Senhor, que foi concebido pelo poder do Espírito Santo, nasceu da Virgem Maria, padeceu sob Pôncio Pilatos, foi crucificado, morto e sepultado, desceu à mansão dos mortos, ressuscitou ao terceiro dia, subiu aos céus, está sentado à direita de Deus Pai Todo-Poderoso, donde há de vir a julgar os vivos e os mortos. Creio no Espírito Santo, na Santa Igreja Católica, na comunhão dos santos, na remissão dos pecados, na ressurreição da carne, na vida eterna. Amém.
8: 6:02.
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2: No Recife, 18 horas e 3 minutos.
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1: Boa noite, Nordeste. Hoje é segunda-feira, 14 de setembro de 2026. Estamos iniciando mais um Frente a Frente pela Rede Nordeste de Rádio. São mais de 40 emissoras ligando o Nordeste do litoral ao sertão. A cabeça de rede é a Rádio Folha 96.7 FM aqui no Recife, sonoplastia de Aldi Júnior. Quem gosta de política fica aqui com a gente até às 19 horas.
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1: Bom, minha gente, o Supremo Tribunal Federal vai realizar amanhã, a partir das 10 horas, uma sessão plenária inédita, extraordinária, marcada para ser um dos momentos mais decisivos da crise institucional naquela corte. Os ministros vão analisar o relatório da Polícia Federal, que reuniu 52 mensagens trocadas entre o ex-dono do Banco Master, Daniel Vorcaro, e o ministro Alexandre de Moraes. A discussão é considerada inédita no Supremo Tribunal Federal, porque o plenário vai analisar um relatório da Polícia Federal que levanta suspeitas envolvendo um integrante da própria corte, no caso, o Alexandre de Moraes. A sessão vai ser presidida pelo ministro Edson Fachin, que assumiu a relatoria do processo após uma série de decisões conflitantes e trocas de ofícios entre os gabinetes nos últimos dias. A reunião vai ser transmitida ao vivo pela TV Justiça, com acesso presencial restrito ao plenário. O entorno do Supremo Tribunal Federal também vai contar com um esquema especial de segurança. Segundo o secretário de Segurança Pública do Distrito Federal, Alexandre Paturi, haverá reforço policial na Praça dos Três Poderes e no anexo do tribunal, além do uso de drones e câmeras de monitoramento durante a operação. Apesar da confirmação da sessão, os bastidores do Supremo Tribunal Federal chegam às vésperas do julgamento, cercados de incertezas sobre o rito, o quórum e até mesmo a extensão do que vai ser votado. Presidente Edson Fachin tem conduzido conversas com ministros para definir as regras da sessão. Até o momento, Fachin ainda não havia informado formalmente aos gabinetes qual será o rito da sessão. Como relator do caso, caberia a ele apresentar um resumo dos fatos em discussão e definir a ordem dos debates. Uma das decisões de Fachin será definir se o plenário vai discutir primeiro questões processuais, como pedido de anulação do relatório, ou se vai avançar diretamente para análise do conteúdo das mensagens. Como relator, Fachin também será o primeiro ministro a votar. O posicionamento dele pode indicar qual caminho a sessão vai seguir, especialmente em temas como a eventual anulação do relatório ou abertura de uma investigação sobre Alexandre de Moraes. E o que é que está em julgamento? O relatório da Polícia Federal. O documento foi elaborado por determinação do ministro André Mendonça no âmbito das investigações do caso Master. A Polícia Federal aponta que Vorcaro se encontrou 8 vezes com Alexandre de Moraes e pediu ajuda para conter ações contra o banco. O relatório também cita a atuação do ministro na análise de um contrato de 130 milhões de reais entre o Banco Master e o escritório de advocacia da esposa do ministro, Viviane Bassi de Moraes. Há um pedido de anulação da Procuradoria-Geral da República, que se manifestou oficialmente pelo arquivamento e anulação do relatório. O procurador-geral Paulo Gournet argumentou que a produção do documento teve vícios formais, pois foi, segundo ele, determinada por Mendonça, sem solicitação do Ministério Público ou da Polícia Federal, sem também aviso à presidência e com um suposto direcionamento. Na verdade, se o plenário do Supremo acolher a tese de nulidade, os ministros sequer vão discutir o mérito das mensagens. Além de analisar o pedido de anulação apresentado pela Procuradoria-Geral da República, os ministros deverão decidir se os elementos reunidos pela Polícia Federal justificam a abertura de uma investigação contra Alexandre de Moraes ou o arquivamento do caso. Mesmo que o relatório seja considerado nulo pela forma como foi produzido, ministros avaliam que o plenário ainda poderá discutir se os elementos reunidos pela Polícia Federal justificam a abertura de uma nova apuração sobre a conduta de Alexandre de Moraes. O principal ponto em análise é se as mensagens atribuídas a Daniel Vorcaro apresentam indícios suficientes para justificar algum tipo de investigação envolvendo a figura de Alexandre de Moraes, que tem, diga-se de passagem, a maioria dentro da corte. Um grupo liderado pelo colega Gilmar Mendes, que inclusive tentou adiar a sessão de amanhã e pode inclusive adiar em plenário pedindo vistas do processo. E essa é a grande expectativa. O grupo de Alexandre Moraes, liderado por Gilmar Mendes, vai pedir vista do processo? Se isso acontecer, minha gente, esse processo só volta a ser julgado daqui a 45 dias. Isso é ruim para quem? É ruim para o próprio Supremo, que vai ficar sangrando. Ele...

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1: A Justiça Eleitoral mandou tirar do ar um vídeo da campanha da governadora e candidata à reeleição Raquel Lira, incluindo suas republicações em redes sociais e sites pelo uso de forma indevida da expressão direito de resposta, sem obter vitória judicial contra o adversário João Campos. O material também aparentou usar voz gerada por inteligência artificial sem aviso obrigatório aos eleitores, segundo o Tribunal Regional Eleitoral de Pernambuco. Segundo a determinação judicial, ao estampar expressão direito de resposta em sua publicidade, a campanha representada pratica ato de gravíssima desinformação institucional, que afronta não apenas o adversário, mas a própria Justiça Eleitoral. A Justiça foi acionada pela coligação Frente Popular de Pernambuco, que representa João Campos. Cabe recurso à decisão liminar deferida ontem, mas o vídeo foi apagado do perfil de Raquel Lira no Instagram dentro do prazo de 24 horas que foi concedido pelo desembargador. No último dia 13, antes das eleições, o PT organizou ontem uma mobilização nacional em diversas cidades do país, com comícios e desfiles nas ruas em apoio à candidatura do presidente Lula e com a presença de diferentes candidatos do partido. No Recife, o ato, batizado de Dia 13 com Lula, ocorreu na Avenida Rio Branco, região central da cidade. No Rio, o evento aconteceu na Praia de Copacabana, com sob a liderança da deputada federal e candidata ao Senado, Benedita da Silva. Em São Paulo, os principais nomes eram Fernando Haddad e o vice-presidente Geraldo Alckmin. Em Pernambuco, a mobilização foi realizada no Recife, Olinda, Jaboatão, Paulista, Abreu Lima, Cabo de Santo Agostinho, Itapissoma, Pojuca, Goiânia, Moreno, Vitória de Santo Antão, entre outros municípios. A coordenação da campanha de Flávio Bolsonaro faz os últimos ajustes para sua vinda a Pernambuco na próxima quarta-feira, dia 16. A agenda será estratégica para Mendonça Filho, que aposta na presença do presidenciável para alavancar seu nome na disputa pelo Senado. O ex-presidente da República, José Sarney, de 96 anos, foi internado em um hospital de São Luís, no Maranhão, na tarde desse domingo. De acordo com informações divulgadas nas redes sociais de Sarney, o político foi diagnosticado com um quadro de pneumonia. Conforme o boletim médico oficial emitido pela equipe de saúde, o ex-chefe do executivo apresenta boa evolução clínica. Em publicação pessoal, o próprio Sarney tranquilizou os apoiadores e agradeceu o carinho recebido após a confirmação da hospitalização.
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2: Boa noite, meu caro Ângelo Castelo Branco.
3: Boa noite, Magno. Boa noite, ouvintes.
2: Ângelo Castelo Branco, o país inteiro está de olhos no Supremo Tribunal Federal. A grande expectativa em relação à sessão amanhã do Supremo, que pode abrir a investigação em torno de Alexandre de Moraes. O presidente Fachin agiu certo ao separar a questão de Moraes do André Mendonça. Amanhã entra em julgamento só a questão do Alexandre de Moraes?
3: Olha, Magno, provavelmente sim, não é? É muito difícil a gente avaliar o que se passa na cabeça do ministro Edson Fachin, presidente lá, e também as expressões de bastidores que estão ocorrendo no Supremo Tribunal Federal. Agora, uma coisa é certa, há uma expectativa enorme da sociedade brasileira para que o Supremo Tribunal Federal tome uma decisão que seja capaz de resgatar a necessária imagem constitucional e institucional, não é, do Supremo Tribunal Federal, que está bastante abalada com os últimos acontecimentos. Então, a expectativa da sociedade brasileira, de um modo geral, é que a sessão de amanhã, caso venha a ocorrer, porque a gente sabe que está havendo muita pressão para que ela seja adiada, inclusive, mas caso ela venha a ocorrer, que ela tome decisões que sejam capazes de, como eu disse antes, de restabelecer a imagem e a confiança necessaríssima, né? Eu até diria exageradamente, né? Necessaríssima. Talvez seja até um neologismo, mas é o que eu estou pensando nesse momento, né? Porque uma instituição como o Supremo Tribunal Federal não pode, de forma alguma, ficar não é, sob o juízo crítico dessa natureza negativa, como está acontecendo hoje no Brasil. Então, faz-se necessário, é imprescindível que o tribunal, que os integrantes do Supremo Tribunal Federal, na reunião prevista para amanhã, tomem uma decisão que seja capaz de restabelecer a confiança da população brasileira na Suprema Corte. Isso é absolutamente fundamental.
2: É, e já existe, meu caro Castelo, manobras aí da turma pró Alexandre de Moraes, querendo adiar, como você falou aí, a sessão, inclusive se ele não conseguir adiar, amanhã pedirem vista. E se ocorrer o pedido de vista, aí já vão mais 45 dias para frente.
3: Isso significa também que esse pedido de vista significa que a instituição continuaria a sangrar, não é?
2: Exatamente.
3: Perante a opinião pública. Então não seria uma boa medida, seria uma medida protelatória que só traria prejuízos institucionais à Suprema Corte. E no fundo, estaria revelando o temor de alguns setores do tribunal de que esse caso venha a ser julgado com transparência.
2: É isso aí, meu caro Ângelo Castelo Branco, obrigado pela participação, um grande abraço.
3: Uma boa noite.
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1: 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De
2: Brasília. Brasília, chegando Carlos Nascimento com as notícias do poder e do Congresso. Vamos saber como é que está o ambiente em Brasília para a sessão de amanhã do Supremo Tribunal Federal. Boa noite, Nascimento.
3: Boa noite, Magno Martins, estamos direto de Brasília, Frente a Frente. Bom, a Praça dos Três Poderes, ela tem uma obra, a própria, essas pedras portuguesas, está parcialmente interditada, mas agora já veio as grades aqui, Magno Martins, e essas grades vai ter um forte esquema de segurança, a princípio, às 10 horas da manhã, essa sessão extraordinária aberta.
2: É, e vai ser com transmissão pela TV do Supremo, né? E também pela imprensa credenciada.
3: Exatamente. Quem é credenciado ali, quem já atua ali, vai ter a transmissão da TV Senado, a TV Justiça, né? TV Justiça que já faz essa transmissão. Mas segundo o meu primo Walter Lima, você conhece bem, do Ex-Jornal de Brasília, Rádio Nacional, em Brasília, 19 horas, quando tiver algum barraco, interrompe a transmissão.
2: Agora, meu caro Nascimento, há possibilidade ainda dessa sessão ser adiada? Tá havendo muita pressão aí, né?
3: Tá havendo muita pressão. Eu pensei que o Caiado ia sair do hospital, ia fazer campanha, ia ficar tudo quietinho em casa. Mas o homem conselheiro do judiciário, o ex-presidente José Sarney, com seus 93, 94 anos, foi internado. A pressão é enorme. Eu nunca vi antes na história uma situação como essa. Vários advogados de São Paulo, de todo o Brasil, jornalistas de todos os lugares, na expectativa dessa reunião. Eu vou dizer o seguinte, pés no chão, eu acho que não vai dar em nada. Você já disse lá atrás.
2: Não vai dar em nada, meu caro Nascimento, se pedirem vistas do processo, mas se a sessão correr normalmente, pode abrir a investigação em torno do Alexandre de Moraes, né?
3: Primeiro, vão adiar para novembro. Vão adiar para o ano que vem, depois vem um recesso, vão punir Alexandre de Moraes, já estão punindo, né? Porque tiraram os relatórios dele e do André Mendonça. Vai ter uma punição maior para o André Mendonça, vai esclarecer tudo, vai colocar em pauta lá quem está envolvido nesse escândalo master. Eu creio que isso não vai ocorrer, vai ter aquele discurso demorado, vai demorar muito essa sessão. E resumindo, Magno Machino, na minha opinião, passar pano.
2: Você falou na demora da sessão aí, para que nossos ouvintes possam entender, ela começa exatamente às 10 da manhã, mas não tem hora para acabar, né?
3: Não tem hora para acabar. Ela sempre, quando tem um julgamento longo, como já foi do caso do Mensalão e outros, ela tem um intervalo para o lanche, para o almoço, e assim segue o debate no Supremo Tribunal Federal. Mas a informação que eu já obtive nos bastidores, se houver barraco, se houver uma discussão mais intensa, acalorada, a TV Justiça suspende a transmissão.
2: Sim, isso tudo bem, mas o presidente Fachin não suspende a sessão, né?
3: Não, ele continua, ele não mostra as imagens e fica a discussão interna ali, sem a transmissão aberta, como é previsto nessa sessão extraordinária. O que está em jogo é saber do envolvimento, até onde foi a participação de Alexandre de Moraes e também do André Mendonça.
2: A gente percebe aí que tem uma turma pró Alexandre de Moraes, né? Liderada pelo Gilmar Mendes.
3: E tem uma outra que fica do lado do André Mendonça, e o Senado teve 8, 10 senadores durante todo o dia, começou com o Eduardo Girão, fazendo discursos no plenário do Senado pedindo impeachment de ministro. Já tem 56 pedidos e 22 senadores assinaram, até a Leila do Rolo, que é da base do governo, e o Jorge Cajuru. É uma disputa direita e esquerda.
2: Nascimento, em relação a essa questão do Supremo, isso pode deixar o Congresso Nacional sem pauta mais uma vez essa semana?
3: Não vai ter pauta, está tendo recesso branco, é uma reta final da eleição. O que está sendo discutido? A comissão especial tem reuniões que trata da redução da maioridade penal de 18 para 16 anos. Isso é até um projeto do senador Flávio Bolsonaro, que é candidato. A discussão na comissão especial também da segurança pública, da PEC da segurança pública, que já tem um parecer favorável do senador Rogério Carvalho, do Sergipe, e nada mais acontece de importante.
2: Vamos aguardar então os desdobramentos e ficar na expectativa desta sessão histórica de amanhã do Supremo Tribunal Federal, que pode autorizar os ministros da corte a investigação em torno do ministro Alexandre de Moraes.
3: O afastamento dele, eu não sei como que seria, se é 90 dias, fica fora do Supremo Tribunal Federal. Impeachment quem pode fazer, perder o cargo definitivamente, só o Congresso Nacional, ou seja, o Senado Federal tem essa prerrogativa. Vamos aguardar e ver o que vai acontecer. Muita expectativa mesmo nessa sessão das 10 horas da manhã no Supremo Tribunal Federal. Será comandada pelo ministro Luiz Edson Fachin, que já avocou todos os relatórios para a presidência do Supremo.
2: É isso aí, Nascimento. Obrigado pelas informações. Um grande abraço.
3: Um grande abraço e até a próxima, Magno Martins. Frente a frente.
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2: Bom, minha gente, sobre essa confusão em Brasília, essa expectativa da sessão bombástica do Supremo Tribunal Federal de amanhã, converso agora com o advogado Emílio Duarte. Boa noite, Emílio.
4: Boa noite, Magno, todos os ouvintes do Frente a Frente.
2: Tá todo mundo achando que essa crise acaba amanhã, mas é só o início, né, Emílio?
4: Magno, realmente um momento que terminou se cruzando demais com a intromissão do judiciário na política. A gente não sabe se é a política que está querendo tomar conta do Supremo e o Supremo querendo tomar conta de vez da política. Uma confusão de lado a lado. Eu acho que amanhã será apenas o início. O ministro Fachin simbolicamente reservou os lugares lá na primeira fila para os ex-integrantes daquela corte, para ter acesso, assento se quiserem, participar. A expectativa é muito grande, de lado a lado, bastidores indicam que existe um medo de ficar 100% a transmissão, talvez deixe um delay a parte técnica, porque se tornar insuportável, né, para não piorar ainda mais a imagem, fruto deles mesmo, Magno. Você sabe disso, eu tenho filho lá, eu também. Nos Estados Unidos, o jurista entra, quando vai ser ministro integrante da Suprema Corte Americana, ele fala duas vezes. Quando é indicado para tomar posse e quando se aposenta para falar do legado, do expectativa de vida que vai fazer. Eles criaram na época de Marco Aurélio uma televisão, né, que hoje acabou de novo ciclo, futebol, seleção perdeu, Ancelotti começou a trazer o novo ciclo. Você perguntar se os ouvintes aí, ninguém sabe os convocados, mas todo mundo sabe os 10 nomes dos ministros do Supremo Tribunal Federal. Tem alguma coisa errada.
2: Agora, meu caro Emílio, a expectativa diz respeito ao quórum, porque há ministros suspeitos que podem não votar, porque estão envolvidos com essa questão do vocário. Caso falam aí do próprio Alexandre Moraes, que não poderia votar, o Dias Toffoli e o Nunes Marques, né? Esses que estariam diretamente envolvidos com essa questão do vocário e que teriam um impedimento de forma moral para dar o seu voto.
4: Na verdade, Magno, O quórum de abertura da sessão, tá certo? Para julgamento é a maioria absoluta dos 11, né? Em que pese a sua composição atual só ter 10, mas fala da maioria absoluta, da maioria simples, ou seja, 6 integrantes. Né? Então, existe matéria que tem pelo menos 8 presentes, né? Mas eu nunca vi essa matéria, acho que ninguém sabe para eles mesmo. Por exemplo, eu sei que a ADI, a ADC, a DPF, que é as ações de controle de constitucionalidade, né? Ações de descumprimento de preceito fundamental da Constituição, essa aí a gente acompanha algumas, não muito, realmente eu não tenho tanta atuação assim no Supremo, mas a pouca que eu tenho justamente é o ADI ou a ADC, que é ação de constitucionalidade, ou ação declaratória de constitucionalidade, aí sim o quórum é qualificado, precisa de 8, né? Mas eu acho que o quórum para abertura da sessão permanece o quórum de maioria absoluta, qual seja 6 integrantes da corte, que é mais do que 5,5, né? Mais do que a metade, é o próximo inteiro depois da metade da composição, que é 11, né? Em que pese-se só que 10 atualmente naquela sentada.
2: Agora a gente percebe também que há uma divisão no Supremo de grupos pró Alexandre de Moraes, grupos pró André Mendonça, e os que mais atuam em favor do Alexandre de Moraes é o Gilmar Mendes, esse que está na frente, né? O Cristiano Zanin também e o Flávio Dino.
4: Na verdade, o Gilmar Mendes, desse que você falou e desse que você citou, Magno, é o que tem mais importância na casa, além da...
2: É porque é o decano, né?
4: Da envergadura, exatamente, o decano, entendeu? E o Zanin agora demonstrou que tem tomado posições na prática, não é de, porque é ligado, foi nomeado pelo mesmo presidente, não interessa, né? A gente teve Joaquim Barbosa, que foi nomeado pelo determinado presidente, e votou contra diversas matérias, inclusive criminal, né? Contra o presidente que o indicou. Mas, assim, ele tem dado decisões na prática, tanto o Flávio Dino quanto o ministro Zanin, o ministro Flávio Dino e o ministro Zanin, tem atuado, inclusive, na prática, ou para fortalecer a tese de defesa, tá certo? Do não processamento do julgamento do Alexandre Moraes, ou então tentar trazer André Mendonça para o meio também do olho do furacão.
2: Mas o ministro, o presidente Edson Fachin, ele já tomou a decisão. Está em julgamento amanhã só se abre a investigação em torno de Alexandre de Moraes. O André Mendonça ficou de fora.
4: Não, exato, mas eu digo assim, que André Mendonça teria, surgiu a história de um blazer, que depois ele provou, botou um extrato, veja que absurdo, Machado, botou um extrato do cartão de crédito provando que o blazer realmente ele comprou uma família que pagou no cartão de crédito em 3 parcelas. Então assim, vez por outra aparece alguma coisa no sentido de trazer ele para um lugar comum, né? Tanto que ele colocou no inquérito da fake news, é similar, Magno, para o nosso ouvinte que está te acompanhando, aqui nos acompanhando, o sujeito tem uma briga com um vizinho, aí liga para para alguém, para orientar alguém, faz o seguinte, ele foi na delegacia, fez um B.O. contra você, vai lá e faça um contra ele, né? Deu muito essa impressão para que o nosso ouvinte nos escute, porque tá todo mundo lá, bota os dois na delegacia e tal, de quem sabe querer um contra o outro no final para não ficar mal para ninguém, vai dar em pizza e tá tudo certo e arquiva os dois. Quer dizer, aí já tô até esgiversando, mas o que apareceu foi isso, trazer André Mendonça para o meio de um lugar comum dessas acusações aí.
2: Agora, você acha que o presidente Fachin agiu correto ao separar o joio do trigo? Amanhã julga só o Alexandre Moraes e deixa a questão do André Mendonça mais para frente?
4: Mano, são acusações distintas, inclusive objetos, né, de investigação distintas e relatoria distintas. Eu acho que ele agiu certo. Avocar para si e invocar o direito de ser presidente e avocar, tecnicamente falando, um processo para ele, né, os dois, e porque ninguém sabia como ia continuar aquilo daquela forma, por exemplo, o inquérito do fim do mundo, há não sei quantos anos, eu não sou da área criminal, mas não existe inquérito sem pé nem cabeça, tudo que aconteceu no Brasil, bota ele no inquérito, Magno falou mal de mim, bota Magno nesse inquérito, então, ou seja, são fatos diferentes, né, imputações diferentes, e eu acho que cabem sim julgamentos diferentes. Eu acho que foi a ideia justamente de não contaminar um contra o outro. Achei bastante corajoso, inclusive, e correto.
2: Agora, a turma de Alexandre Moraes está fazendo tudo para adiar a sessão de amanhã, inclusive há um risco de um pedido de vista. Se for ocorrer um pedido de vista, só daqui a 45 dias,
4: né? O pedido de vista, ele pode ser prolongado aí por mais 45, né?
2: Uhum. Entendeu? Então, é isso que eu digo, Emílio, é isso que eu digo, porque se amanhã ocorrer o pedido de vista, vai ser ruim para o Supremo, porque ele vai ficar muito mal perante a sociedade brasileira, porque é como se estivesse adiando ainda mais essa crise, né?
4: São 45, não mais 45, 90 dias, Magno, mas assim, por 90 dias ele passa aí a eleição, tira essa questão da. Tem gente já falando, tem uma corrente dizendo que isso vai servir determinada candidatura a presidente da República, A ou B, que eu acho que não, sabe, Magno? Eu acho que esse negócio desse forcaro aí do Banco Macho, INSS, tudo, esses escândalos todos aí, a impressão é que esse forcário se entranhou com toda a sociedade paulista. Agora passei uma semana lá em São Paulo, agora ouvindo as conversas, estive na Lesp lá acompanhando a campanha do presidente, que é senador, acompanhando outros fatos lá. Então, assim, dá a impressão que só eu, você, Magno, que a gente não participou desse negócio, mas todo mundo, de todas as correntes políticas, todas as matizes ideológicas, participaram desse cara. Então, eu realmente costumo ser bem cético para acreditar se esse escândalo ia beneficiar a candidatura A ou B. Ah, quem diga que tem mais gente do lado do que outro, tudo bem, mas eu acho que deixar isso com 90 dias aí, até 90 dias na mão do ministro, isso é uma estratégia do grupo pró-Alexandre, mas é regimental. Por mais chateado que a gente, o Brasil vai parar, como eu disse, vai parar para assistir aquilo ali, queria uma solução. A sociedade hoje cobra uma solução do Supremo, para que ele corte na própria carne, mas se alguém pedir vista, isso é regimental, faz parte do jogo, é o dia a dia do Poder Judiciário, faz parte de qualquer julgamento. Infelizmente vão se frustrar, mas é o que pode acontecer, Marinho, se ninguém pode evitar.
2: É isso aí, meu caro amigo Duarte, obrigado pela participação, um grande abraço.
4: Obrigado, amigo, você também, todos os seus ouvintes aí da Frente a Frente.
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5: Eita, Aldi, deixa eu começar aqui a hora dos abraços por Arco Verde.
6: Isso.
5: Vereador João Taxista, lá do PSB da Câmara de Vereadores de Arco Verde, João Taxista. Encontrei com ele lá em Arco Verde nesse final de semana, tava lá com a família no Ferreira.
6: Isso.
5: Disse que é ouvinte assíduo do Frente a Frente, Aldi. Ele nos acompanha lá pela Itapuama. Eita, João Ferreira, um abraço para João Ferreira. Um abraço para João Ferreira Filho, para Zalci, para todos que integram a equipe da Itapuama. E mandar um abraço aqui para seu Ivanildo Guedes, lá em Boa Viagem. Ele é pai da Tatiane.
6: Isso.
5: Casada com meu sobrinho, Gastão Neto, que mora em São Paulo. Ele mora em São Paulo agora. Seu Evanildo Guedes é ouvinte assíduo do Frente a Frente. Um abraço para ele. Um abraço para Benedito Lourenço, que está acompanhando a gente pela Rádio Liberal lá de Ipubi. Eita, que essa rádio é topada, viu? A nossa audiência ali naquela região do sertão é topada pela Rádio Liberal. Um abraço para o pessoal da Rádio Liberal. Um abraço para Severino dos Ramos, que está lá no centro, em Arco Verde. Laerte, que está lá em Águas Belas, ouvinte nosso assíduo, acompanha a gente lá pela Itapuama.
6: Isso.
5: Eita, Maino, aqui é José do Sítio Lagoinha, de Bodocó. Sou seu ouvinte todos os dias. Você é um ótimo comunicador. Obrigado, José. Tá lá no sítio Lagoinha, em Bodocó. Ele pede para mandar um abraço para a família dele, a esposa dele, Graciele, e os filhos, Caleb e Desiré. É, francês, Aldir. Tá brincando com o povo do sertão, rapaz?
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5: Brasília, agora falo com José Américo Silva. Boa noite, José Américo.
7: Boa noite, Magno. Boa noite, ouvintes.
5: Amanhã uma grande expectativa em torno dessa sessão do Supremo Tribunal Federal. Você acha, pela sua experiência, Zé Américo, que vai haver essa sessão? Porque está havendo muita pressão para cancelar. E se houver, vai dar em alguma coisa? Que vai haver essa sessão? Porque está havendo muita pressão para cancelar. E se houver.

0: julgamento, esse julgamento não dê em nada. Isso é outra possibilidade também bastante concreta, que a gente já conhece esse tipo de comportamento em Brasília. Termina se criando uma série de artifícios, uma série de, digamos assim, de interpretações da lei, entendeu? A famosa hermenêutica da letra jurídica, e com isso termina-se protelando as coisas, adiando ou até, entendeu, seguindo outro caminho. Então eu acho que é uma pergunta muito difícil de responder. Eu faço esse tipo de análise justamente porque eu não tenho uma resposta para lidar, entendeu, concretamente.
1: Você acha que não vai dar em nada? Porque a sessão, o objetivo da sessão é autorizar a abertura de investigação do Alexandre de Moraes. Você acha que não vai dar em nada porque Alexandre de Moraes tem a maioria na casa, ou você acha porque há um corporativismo na casa?
0: Então, se for decidido pela maioria que apoia o Alexandre, a gente vai ter uma ruptura. Uma ruptura explícita dentro do plenário do Supremo Tribunal Federal. E se houver uma decisão colegiada para não suspender, vai aparecer um acordão. O que eu acho, e aí é uma opinião balizada em algumas conversas que eu já tive durante esse final de semana, o que eu acho o caminho mais provável vai ser o adiamento desse julgamento para depois das eleições, justamente para não colocar mais lenha na fogueira da campanha eleitoral. Porque uma vez abrindo o processo para o Alexandre de Moraes, semana que vem vai ter também que abrir o processo para o Mendonça. E aí o Supremo vai ficar com aquela famosa faca no pescoço, né? Se abrir para um e não abrir para outro, vai ter retaliação, vai ter diversas interpretações. E se abrir para os dois, vai criar dois fatos políticos que não interessa a nenhum dos dois candidatos, nem ao Lula, nem ao Flávio Bolsonaro.
1: Mas Fachin já reiterou, meu caro Zé Américo, que a sessão está mantida.
0: Está mantida, mas a gente sabe dos artifícios de pedir vista, dos artifícios que tem no Supremo, e que os ministros muitas vezes adotam justamente pensando em protelar.
1: Essa questão aí é outra coisa. A sessão está mantida. Agora, há esse risco de o Gilmar Mendes, que é da turma do Alexandre Moraes, pedir vistas.
0: Sim, há essa possibilidade. Não só o Gilmar, né? Qualquer um dos que fazem parte do que a gente chama do núcleo do Alexandre de Moraes, pedir vistas, né?
1: Mas eu falo Alexandre de Moraes porque parece que ele assumiu a dianteira em favor de Alexandre de Moraes nesse processo.
0: Ele explicitamente, eu não digo explicitamente, seria forçar a barra, mas ele dá todos os sinais de que ele está tentando advogar a favor do Alexandre de Moraes. E a gente conhece a postura do ministro Gilmar Mendes, né? A gente conhece a postura dele, e ele, como é decano, ele também utiliza muito dessa sua, digamos assim, dessa sua postura e hierarquia dentro do Senado, do Supremo Tribunal Federal.
1: Agora, você imagina um pedido de vista a essa altura, meu caro Zé Américo, tem que durar 45 dias para voltar à nova sessão, aí isso seria lá para o dia 15 de novembro, aí já estamos assim naquele clima já quase de fim de ano, né? Já quase perto do recesso do Congresso e perto do recesso do Supremo também, né?
0: Então, é por isso que a gente tem que ter cautela em afirmar determinadas coisas com relação ao comportamento, principalmente da justiça em Brasília. E a gente sabe que esses artifícios são justamente para você jogar lá para frente, e jogando lá para frente termina até caindo no esquecimento, né? Porque aí vem o Natal, vem o verão, vem o recesso, vem a posse do novo, mais um mandato do Lula. Então fica tudo nessa, nesse

0: nesse banho-maria, como a gente diz, né?
1: Nesse banho-maria que é o Brasil. É verdade.
0: É isso aí, meu caro Américo. Obrigado pela participação. Um grande abraço.
1: Obrigado, Magno. Obrigado, ouvintes. Até amanhã. Até a próxima. Um abraço. 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
0: Bom, agora vamos ver como é que está a campanha no sertão pernambucano. O companheiro Nil Júnior já está aqui comigo na ponta da linha. Boa noite, Nil.
4: Boa noite, Magno. Boa noite, amigos do Frente a Frente.
0: Eu vim nas redes sociais, Nil Júnior, aí, inclusive no seu blog também, a manifestação pró-Lula ontem aí, que acabou tendo um incidente.
4: Verdade. O movimento é chamado Caminhada 13, com militância e aliados do presidente Lula, foi uma convocação inclusive feita através das redes sociais, e a saída era no sistema viário de contorno, no entorno do Vianão, que é o estádio de futebol de Afogados da Engazeira. Essa via tem duas mãos, né? E na mão em que passaria a caminhada, uma pessoa, aparentemente foi um lobo solitário, colocou fogo, né, em material que acabou interditando um lado da via. E obviamente isso gerou manifestação. A pessoa, há um vídeo inclusive com uma pessoa colocando, iniciando o fogo nessa área da via, mas a pessoa não conseguiu ser identificada pelo vídeo. Mas a verdade é que os manifestantes afirmaram que essa movimentação, que esse episódio foi provocado em virtude, né, da caminhada, ou seja, era para interromper realmente a passagem da caminhada.
0: Essa é a questão do bolsonarismo radical, né?
4: Você tem isso, você tem setores extremados na direita e na esquerda, né, Magno? Você vê esse setor se revezando a depender do tempo, do momento, né? Então, esse especificamente está sendo credenciado, fala-se que seria um empresário da cidade, que seria amplamente aliado do bolsonarismo, mas isso não foi confirmado oficialmente, até porque as imagens que mostram a pessoa iniciando o fogo não tem a nitidez que consiga identificar quem é o empresário, quem a pessoa colocou, mas obviamente se deduz que seja um extremado da ala bolsonarista, né?
0: Nil Júnior, há uma possibilidade do presidente Lula ir à Serra Talhada. Três cidades estão sendo avaliadas pelo comando da campanha dele: Recife, Garanhuns e Serra Talhada. Como Serra Talhada, prefeito, é do PT, e o sertão tem a cara do Lula também, o eleitorado lulista, a possibilidade de Lula ir à Serra é bem ampla, viu? Então seria um grande ato em Serra Talhada.
4: Olha, ele é aquela coisa de jogar em casa, né? Essas cidades são geralmente escolhidas a dedo e é estudada a geopolítica local. Serra Talhada é gerida pela prefeita Márcia Conrado, ela é do PT, inclusive o marido Breno Araújo é candidato do PT a deputado estadual. E a possibilidade de ida do Lula, né, observa também esse cenário. Ela teria uma condição, até pela estrutura que a gente tem acompanhado da campanha do marido e pela força política de ter o domínio da prefeitura, né, a ideia seria fazer realmente um grande ato com características regionais também, a partir de Serra Talhada, mas Serra como espécie de núcleo regional, e uma mobilização que fizesse com que petistas de outras cidades da região, também militantes, também sigam para Serra Talhada. Então, pela localização estratégica de Serra, que pega aquela região, a ponta do sertão do Pajeú e uma parte do sertão central, e também pelo fato de que é gerida por uma prefeita do PT, uma das poucas cidades em Pernambuco geridas por uma prefeita petista, e também por outro ingrediente: Márcia é petista e aliada do João Campos. Então, o Lula obviamente não iria, por exemplo, a Tabira, onde o Flávio Marques é do PT, mas é aliado da governadora. Então, ele quer estar num ambiente onde jogue a seu favor e também para demonstrar força para o seu candidato ao governo, que é o candidato João Campos.
0: Ou então em Garanhuns, que é a terra dele, e lá ele tem um prefeito aliado também, o presidente Lula.
4: Ah, com certeza. Garanhuns, ele tem o Civaldo Albino, né, que é um dos aliados estratégicos também de João Campos, é onde ele nasceu, ali Caetés, que virou município, mas tem também importância regional, e também tem muita força de mobilização Civaldo, né, pela própria característica com qual ele gere o município. Então, essa questão que o Lula está definindo tem relação também com a parte logística, né, para que cidades é melhor ir e em que momento, né, a campanha dele está pensando nisso sobre o momento, e o momento já está decidido, como você falou, na próxima quinta-feira, e onde, né? Aquelas perguntas básicas do jornalismo, o que, quando, onde, e onde Garanhuns também tem uma força interessante. São cidades que se equivalem no tamanho e também no peso político para a campanha de João Campos na região.
0: É verdade. Vamos esperar a agenda do presidente Lula definir, mas eu tenho informação de que é quase certa a vinda dele a Pernambuco. E isso pode fazer uma diferença para João, né, Nil?
4: Ah, indiscutivelmente, porque as pesquisas estão dizendo, esse é um dos desafios que o João tem enfrentado, e por isso que a governadora Raquel fala muito em Lula, porque as pesquisas estão dizendo que o eleitor que quer se identificar com o lulismo, ele não está migrando totalmente para a campanha de João Campos, ele não está identificando 100% desse eleitorado, não está identificando. Então, uma eleição tão acirrada, 1% para lá, 1% para cá, uma variação de voto nessa reta final da campanha pode representar muito. Então, por isso que se falava muito também na possibilidade, se Lula viria mesmo ou não, como fez no Ceará, essa reta final da campanha nacional, você está acompanhando as pesquisas, né? A estratégia dele também é de centrar fogo na sua própria campanha, porque ele é muito requisitado para ajudar nas campanhas dos aliados, e o centro da campanha dele pergunta, e a nossa campanha, como é que vai fazer? E ele está numa disputa acirradíssima com o Flávio. Hoje, inclusive, saiu mais uma quest mostrando pela primeira vez, depois de um bom tempo, o Flávio na frente, mesmo que na margem de erro, mesmo que no empate técnico, mas na frente numericamente no segundo turno. Então, é um olho no gato, um olho no peixe. O Lula tem calculado muito esse movimento de vinda às cidades para pensar também na sua campanha, mas Pernambuco já se dizia, para ele é o estado estratégico, e o João Campos é presidente nacional do PSB, isso acaba pesando também na relação histórica dele, isso acaba pesando para que ele venha a Pernambuco.
0: É isso aí, meu caro Nil, obrigado pela participação, um grande abraço.
4: Um abraço, Magno, um abraço, amigos do Frente a Frente.
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0: Fui buscar a mensagem que está no livro de Atos, capítulo 2, versículo 39. Porque a promessa vos diz respeito a vós, a vossos filhos e a todos que estão longe, a tantos quantos Deus nosso Senhor chamar.
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0: Boa noite, Nordeste, obrigado pela audiência, até amanhã. Amanhã tem o nosso Frente a Frente, porque o podcast será na quarta-feira, direto de Brasília.
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3: 8:03.
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gente, o Cidade Love está chegando com as mais belas canções para você se apaixonar. Um toque de amor contagia agora a cidade. Vem comigo, são 2 horas de muito romantismo no ar. Sejam bem-vindos.

0: Que canção linda é essa, hein? Já já tem mais, depois do intervalo.
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3: 8:25.
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0: Muito boa essa sequência, uma melhor que a outra. Já já tem mais.
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3: 8:41.
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0: 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Estamos de volta com Cidade Love. As canções que tocam seu coração.
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0: Que canção linda é essa, hein? Já já tem mais, depois do intervalo.
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0: 8h59.
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